0: O objetivo é tentar uma ação imediata sobre os preços dos combustíveis, com resultados efetivos.
1: Nenhum outro país do mundo teve menor impacto do que o Brasil, exatamente porque nós fomos rápidos, proativos.
0: A nova subvenção começa pela gasolina, mas poderá ser estendida ao óleo diesel a partir de junho. Segundo o ministro do Planejamento, Bruno Moretti, a subvenção funcionará como um cashback do tributo fiscal. Isso significa que quando o importador ou produtor pagar o imposto, o valor será devolvido em forma de subvenção.
2: O que nós estamos colocando é que a gente devolve esse tributo como uma subvenção, e essa devolução é uma espécie de cashback desse tributo, capaz de amortecer eventuais choques de preço, eventuais aumentos de preço de combustível.
0: Segundo o governo, a medida atenta uma sinergia entre o setor público e o setor privado. Apesar do impacto da guerra no aumento do preço do petróleo, o Brasil ocupa a posição favorável em comparação com outros países. De acordo com o ministro do Planejamento, Bruno Moretti, a estratégia de mitigação reflete a preocupação do governo do Brasil com a situação financeira das famílias.
2: O que a gente pretende aqui fazer é converter parcela dessa arrecadação adicional em medidas de mitigação dos impactos de preço, sempre resguardada a premissa da neutralidade fiscal.
0: As medidas utilizarão recursos do Orçamento Geral da União. A despesa mensal estimada é de R$ 272 milhões para cada 10 centavos de subvenção no litro de gasolina e de R$ 492 milhões para cada 10 centavos de subvenção no litro do diesel. O secretário executivo do Ministério da Fazenda, Rogério Seron, explica que a medida será neutra do ponto de vista fiscal, porque a arrecadação com a receita do petróleo subiu.
3: É impossível neutralizar 100%, mas é possível sim atuar de forma rápida, eficiente, com inteligência e ter um bom desempenho, reduzir o impacto para a população.
0: A nova subvenção faz parte de uma série de medidas que o governo do Brasil tem adotado para conter a alta dos combustíveis provocada pela guerra no Oriente Médio. Em março, o governo zerou a tributação de PIS e COFINS sobre óleo diesel, além de aumentar a tributação sobre as exportações do combustível. Reportagem Gabriela Noronha.
4: Brasil contra o crime organizado. Um dos objetivos do plano anunciado pelo governo federal é fechar as fontes de financiamento das organizações criminosas no país.
5: Ele também quer impedir que os presídios brasileiros continuem servindo como centros de comando e recrutamento para facções criminosas.
4: Em entrevista ao programa Bom Dia Ministro, transmitido pela empresa Brasil de Comunicação, o ministro da Justiça e Segurança Pública, Wellington Lima, afirmou que a ideia é atuar contra o planejamento das organizações criminosas.
6: Nós vamos tirar da cadeia esta característica de escritório do crime. Realmente instituir padrões de excelência, como acontece no sistema prisional federal. E esse padrão de excelência envolve treinamento do pessoal, equipamento de raio-x, drones, equipamentos tecnológicos que aumentarão o padrão de segurança.
5: O programa tem foco ainda no combate ao tráfico de armas e ampliação das taxas de esclarecimento de homicídios.
4: A estratégia prevê investimentos que ultrapassam os R$ 11 bilhões.
5: Pois é, mas antes mesmo do lançamento do plano, o Brasil registrou o menor número de homicídios da década no primeiro trimestre, com uma redução de 25% frente a 2022.
4: Os latrocínios também caíram 48% e os roubos de veículos 42,3% nos primeiros três meses de 2026.
5: Hoje a gente conversa com o secretário nacional de Segurança Pública, Chico Lucas, para saber mais sobre os dados de segurança e o que foi feito pelo governo para alcançar esses resultados. Boa noite, secretário.
7: Boa noite, Mariana. Boa noite, Nazi. Boa noite a todos os ouvintes do Brasil.
5: Secretário, vamos começar então falando sobre os dados de homicídios. Eles caíram 25% e essa queda ocorreu em todo o país ou ela foi concentrada mais em algumas regiões do que outras?
7: Todas as regiões apresentaram queda no número de homicídios, principalmente os estados do Nordeste, em razão também de números anteriores, nos períodos anteriores de avaliação, mais altos. Então, a gente tem essa redução, fruto muito de uma política em que há um maior cumprimento dos mandados de prisão, maior investimento por parte do governo federal E, na nossa visão, uma das principais políticas, que é a restrição ao uso de armas. Quanto menos armas em circulação, há uma causalidade óbvia entre armas em circulação e homicídios. Principalmente esses homicídios de proximidade, onde você está num contexto de uma disputa ou de uma briga. Então, esse tipo de crime, ele é muito decorrente da facilidade das pessoas em ter acesso a armas. Então, todas essas combinações com outros fatores, como o próprio envelhecimento da população, tem feito com que os índices estejam reduzindo, e nós apresentamos nesse primeiro trimestre o menor número da série histórica da última década. Então, é um importante índice que reforça o papel de articulação do governo federal, mas também da atuação das forças de segurança estaduais.
4: Secretário, como a gente disse no começo, outros crimes como latrocínio e roubos de veículos também tiveram redução acentuada, né? A que se deve essas reduções?
7: Olha, são vários fatores. O fenômeno da segurança pública, ele é multidimensional. Então, além do trabalho das polícias que têm sido cada vez mais atuantes, por exemplo, com o uso de ferramentas como o vídeo monitoramento, onde você tem a tecnologia do OCR, da leitura de placas, que fiscalizam cada vez mais em tempo real os veículos que são roubados. O compartilhamento de informações e de dados, que tem sido a tônica, inclusive, é essa a nossa intenção com a PEC da Segurança Pública, fazer com que essa integração seja efetiva. Você tem o maior investimento por parte do governo federal com o Fundo Nacional de Segurança Pública. Isso tem combinado, trazido esses números. Então, menos ocorrências de roubo e furto de veículos, de celulares, em alguns estados, como a gente vinha falando aqui, sobre as políticas de recuperação de celular, somados, tem diminuído o latrocínio. E também outros aspectos são negativos que a gente também tem que colocar, que é a mudança do perfil do criminoso. Tem muito criminoso migrando para o mundo digital. Então, tudo isso combinado faz com que menos crimes sejam cometidos no ambiente real, né? Fora do mundo das redes sociais e da internet.
5: E a gente teve também um aumento do cumprimento dos mandados de prisão, apreensão de armas e de munições. Como que a integração maior das polícias, o senhor até já mencionou isso agora na sua última resposta, essa integração das polícias federais com as polícias estaduais, isso ajudou a melhorar esses índices?
7: Olha, esse é um dos fatores que são diretamente afetados pela integração dos dados que nós implementamos no Ministério da Justiça e Segurança Pública e nas gestões anteriores, porque nós temos um Banco Nacional de Mandados de Prisão, que são os mandados conferidos pela Justiça e que ficam num banco. Muitas vezes os foragidos, eles fogem dos estados da federação e cada estado cuida do seu banco. O que é que o Ministério da Justiça fez? Ele cruzou esses dados com vários bancos de endereços para atualizar a localização dos foragidos. Fizemos isso tanto no Centro Integrado Mulher Segura, para cumprir os mandados de prisão no mês de março, e a gente vai fazer isso continuamente, das pessoas que cometeram crimes contra a vida das mulheres, como também nos crimes violentos. Esse aumento do cumprimento de mandados de prisão, combinado também com a RENARME, que é a Rede de Enfrentamento ao Tráfico de Armas, fez com que essas duas coisas, que é o cumprimento de mandado de prisão e a apreensão de armas, aumentasse. Ora, menos armas em circulação, menos pessoas violentas que cometeram crimes anteriores foragidas, fazem com que o número de crimes violentos, no caso os homicídios, tenham diminuído. Então, essa integração é fundamental para a gente chegar nesses bons números.
4: Secretário, o senhor citou que esses dados aí refletem o fortalecimento das forças de segurança com investimentos em equipamentos e inteligência. São estes que o governo também aposta no novo programa Brasil contra o Crime Organizado, que foi lançado ontem. O senhor pode falar mais para a gente sobre como será esse trabalho a partir de agora?
7: O Brasil contra o Crime Organizado é a executoriedade da lei antifacção. A lei que foi aprovada, encaminhada pelo presidente Lula, e que traz um tipo penal, que é o domínio social estruturado feito por organizações criminosas ultraviolentas. A gente vai combater essas organizações. Primeiro, pela asfixia financeira. Elas querem dinheiro. O dinheiro é o objetivo e é o fundamento de tudo. Nós vamos asfixiá-las, evitar o fluxo de armas, combatendo o tráfico de armas, elucidar os homicídios e, principalmente, estabelecer um padrão de segurança máxima nos presídios estaduais. Isso tudo para que a gente possa devolver os territórios às populações que são seus verdadeiros donos.
5: A ideia é cercar essas organizações por todos os lados, né?
7: O objetivo é esse, com uma cooperação interfederativa entre estados, União, com recursos provenientes do orçamento e, principalmente, com integração. Nós temos várias instituições funcionando, mas nós precisamos agora trabalhar em conjunto para atacar esse crime organizado.
4: Bom, nós conversamos com o Chico Lucas, secretário nacional de Segurança Pública. Secretário, muito obrigado pela presença aqui na Voz do Brasil.
7: Eu que agradeço o espaço.
5: O estoque de empregos formais no Brasil chegou a quase 60 milhões.
4: É o que mostrou a RAIS, a Relação Anual de Informações Sociais, divulgada hoje.
5: O resultado foi positivo em todos os grupos econômicos e em todos os estados do país, além do Distrito Federal.
8: O número de empregos formais no país alcançou 59.970.000 vínculos em 2025, um crescimento de 5% em relação ao ano anterior. É o que mostra os dados da RAIS, Relação Anual de Informações Sociais, divulgada nesta quarta-feira pelo Ministério do Trabalho e Emprego. O setor privado segue como o principal empregador, mas o setor público teve um crescimento mais intenso no período da pesquisa. Para o concursado Patrick Acker, foi a segurança de um salário fixo, os benefícios e a estabilidade que o fizeram optar pela carreira pública.
9: Ter a segurança de um plano de saúde, ter a segurança de uma previdência privada, um vale-refeição, um salário fixo ali todo mês, isso é um benefício que eu acho que assim, não tem preço, né?
8: Todos os grupos de atividades econômicas apresentaram variação positiva no ano passado. O destaque foi o setor de serviços, que cresceu 7,2%, seguido pelos setores do comércio, indústria, construção civil e agropecuária. Seu Damião Epaminondas de Souza é amador de ferragem de uma obra de Brasília. Com carteira assinada há mais de 17 anos, o operário sabe bem dos benefícios da conquista.
10: Em 2022, eu sofri um acidente. E nesse acidente, eu fiz valer o apoio do INSS, né, ter tido o apoio da empresa. É um benefício, assim, incomparável, inenarrável a questão da gente ter um CLT.
8: O número de estabelecimentos com empregados também cresceu, passando de 4 milhões e 700 mil para 4 milhões e 800 mil, com variação de 2,1%. A RAIS consolida de forma automática as informações do E-Social, enviadas por empregadores. Por meio desse sistema, o processo tornou-se mais rápido, seguro e preciso, avalia o analista de recursos humanos Alan Rogério de Souza.
11: A mesma informação que eu passei para o Ministério do Trabalho, eu passei para a Caixa, eu passei para todos os órgãos, o INSS, todo mundo está sabendo dessa informação. Então é muito mais rápida, muito menos burocrática para a gente acaba diminuindo muito nossos problemas.
8: Nos últimos três anos, foram mais de 7 milhões e 800 mil novos vínculos registrados. O resultado confirma a continuidade da expansão do emprego formal no país, afirmou o ministro do Trabalho e Emprego, Luiz Marinho.
12: O país ele continua num processo de crescimento consistente, de forma sustentável, gerando emprego de qualidade. Nós estamos num momento de menor taxa de desemprego da nossa história, um momento muito bom, apesar dos juros altos, né?
8: Do ponto de vista regional, Norte e Nordeste apresentaram o maior crescimento no ano passado, com alta de 10%, o dobro da média nacional. Entre as unidades da Federação, todas apresentaram variação absoluta positiva no estoque de vínculos formais. Reportagem Pablo Mundim.
5: E a redução da jornada de trabalho está sendo implantada para os servidores terceirizados do governo federal.
4: A medida deve alcançar 40 mil trabalhadores que passam a cumprir 40 horas semanais.
5: A ação vai de encontro à proposta, vai ao encontro da proposta do governo de pôr fim à escala 6x1, ou seja, 6 dias de trabalho e 1 de descanso.
13: No Serviço Federal de Processamento de Dados, SERPRO, a rotina dos trabalhadores terceirizados está passando por mudanças. O órgão aprovou a redução gradual da jornada de trabalho de 44 horas para 40 horas semanais, sem mudança no salário. Cecília Beatriz trabalha como recepcionista no SERPRO e também está no quinto semestre da Faculdade de Enfermagem. Para ela, o tempo extra vai melhorar a qualidade de vida.
14: Eu saio daqui e vou para a faculdade. Né? Se eu sair daqui e vou para a faculdade, eu chego em casa tarde, acordo cedo para vir para o SERPRO. Para mim, é mais questão de descanso, eu tenho uma hora mais para estudar, eu tenho uma hora mais para descansar.
13: A superintendente de logística do SERPRO, Elaine Dalcol, defende que a mudança é benéfica e não afeta a produtividade.
15: A produtividade ela não se mede pela quantidade de horas, mas pela qualidade do trabalho, porque reduz a sobrecarga e eleva o engajamento.
13: Entre as medidas adotadas pelo governo federal para os terceirizados da administração pública estão a redução da jornada de trabalho de 44 horas para 40 horas semanais, sem prejuízo de salário. Mais de 40 mil terceirizados serão beneficiados. As ações fazem parte de um conjunto de medidas tomadas pelo governo do Brasil em defesa dos trabalhadores. Entre elas está o projeto de lei que propõe o fim da escala 6x1. O ministro da Secretaria-Geral da Presidência da República, Guilherme Boulos, destacou que a mudança da escala e da jornada deve beneficiar principalmente quem trabalha no comércio.
16: O comércio de varejo, de maneira geral, é onde você tem a maior incidência dos 14, 15 milhões de trabalhadores brasileiros que estão na escala 6x1. Uma regulamentação que proteja o trabalhador, as empresas têm condições de precificar e de se adaptar a isso.
13: O governo do Brasil enviou ao Congresso

0: sem redução de salário. Reportagem Márcia Fernandes.
1: A venda no comércio está aumentando.
2: Uma pesquisa divulgada hoje pelo IBGE mostra que a venda no varejo cresceu 4% em março, quando comparado ao mesmo mês do ano passado.
1: E essa expansão tem sido contínua nos últimos 6 meses.
3: Ano de Copa do Mundo e muita gente quer garantir a melhor imagem para assistir aos jogos. O Luiz Salles, de São Luís, no Maranhão, comprou uma televisão novinha e maior.
4: Acredito que tenha sido uma boa compra, porque quanto maior a tela para ver o jogo e numa resolução de alta definição, tem uma sensação diferente.
3: E foi justamente a compra de novos televisores e celulares uma das responsáveis pelo aumento do volume de vendas do comércio varejista no mês de março. Quando comparado a fevereiro, o índice cresceu 0,5%. Esses aparelhos fazem parte do grupo de equipamentos e material para escritório, informática e comunicação, que teve um aumento na venda de 5,7% em relação ao mês anterior. Os dados da pesquisa mensal de comércio foram divulgados nesta quarta-feira pelo IBGE. De acordo com o gerente do estudo, Cristiano Santos, a valorização do real frente ao dólar foi um dos motivos de o setor atingir essa taxa.
5: Essa atividade de equipamentos para escritório, informática e comunicação oferta e vende produtos que são, da maioria, importados. Essa atividade, então, ela tem ali um componente com relação a custos muito ligado à variação do dólar.
3: O crescimento das vendas no varejo atinge o nível mais alto da série histórica pelo terceiro mês seguido. Além dos equipamentos e material para escritório, contribuíram para o aumento das vendas no mês de março os combustíveis e lubrificantes, artigos de uso pessoal e doméstico, livros, jornais, revistas e papelaria. Reportagem Raquel Mariano.
2: Menos impostos para quem faz compras online em sites internacionais.
1: O governo do Brasil zerou a chamada taxa das blusinhas em itens de menos de $50 vendidos online.
2: A expectativa é beneficiar principalmente as famílias de menor renda.
6: As compras online em sites internacionais fazem parte do dia a dia da estudante universitária Lívia Barros, de Brasília, e vão além das chamadas blusinhas.
7: Calça, quadro, colcha de cama, até acessórios para pets, para gato, para cachorro.
6: Na hora de colocar as compras no carrinho virtual, era só alegria. Mas quando o valor final aparecia na tela, os impostos estavam pesando no bolso.
7: Eu ficava, tipo, muito cabisbaixa de comprar por conta da taxa, que os impostos eram terríveis.
6: Para quem faz compras online, como a Lívia, veio em boa hora o anúncio de que os impostos federais que incidiam sobre os produtos internacionais estão zerados. A iniciativa do governo do Brasil vale para itens abaixo de $50, ou seja, pouco menos de R$250. A medida provisória, que zera a chamada taxa das blusinhas, assinada pelo presidente Luiz Inácio Lula da Silva, vai beneficiar o segmento mais pobre da população, como explicou o ministro do Planejamento e Orçamento, Bruno Moretti.
8: São produtos de consumo popular. Os números mostram que a maior parte das compras é de pequeno valor. Então, é retirar impostos federais do consumo popular, do consumo das pessoas mais pobres, melhorando o perfil da nossa tributação.
6: O imposto federal cobrado sobre essas compras era de 20% do valor do produto e agora não será mais aplicado. Mas continua incidindo o ICMS, imposto estadual cuja alíquota varia entre os estados. A economia vai chegar de imediato ao bolso do consumidor. Um exemplo, um item que custa o equivalente a R$100 subiria para R$120 com o imposto federal. No caso de um estado com ICMS de 17%, esse preço final passaria para cerca de R$140. O economista Ademir Marchetti explica como fica o preço nessa situação com as novas regras.
9: Com a isenção do imposto federal, agora ficou somente o ICMS, o mesmo R$100 vai pagar um imposto de 17%, mais R$17. um preço final, então, sai por R$ 117,00. A economia é de R$ 23,00 numa compra de 100, ou seja, redução bastante significativa para o consumidor final. Então, justamente, né,

0: famílias que têm uma renda menor que vão acabar se beneficiando mais.
1: Segundo o governo federal, o fim da taxa das blusinhas foi possível devido ao combate efetivo ao contrabando e à regularização do setor desde 2024. Reportagem Graziela Mendonça.
2: E essas foram as notícias do governo do Brasil.
3: Uma realização da Secretaria de Comunicação Social da Presidência da República.
2: Com produção da empresa Brasil de Comunicação.
3: Fique agora com o Minuto do TCU e em seguida as notícias do Poder Judiciário e do Congresso Nacional. Boa noite.
2: Boa noite para você e até amanhã.
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8: Presidente do STF defende diálogo entre cortes constitucionais na abertura da 16ª Conferência Ibero-Americana.
9: Operação Faroeste. STJ recebe nova denúncia contra magistradas baianas.
8: Justiça do Trabalho levará serviços jurídicos gratuitos ao arquipélago do Marajó, no Pará.
9: Boa noite, eu sou Marcela Luiza.
8: E eu sou Walter Lima.
9: Começou hoje no Supremo Tribunal Federal a 16ª edição da Conferência Ibero-Americana de Justiça Constitucional.
8: Pela primeira vez, o Brasil sedia o evento, que reúne cortes de diversos países para debater o futuro do direito e da democracia. Judite Aragão.
10: Na abertura, o discurso do presidente do Supremo Tribunal Federal e do Conselho Nacional de Justiça, ministro Edson Fachin, foi um alerta sobre a defesa da independência judicial como pilar da cidadania.
11: Eleições continuam ocorrendo, parlamentos permanecem abertos, tribunais seguem decidindo até o dia em que tudo isso deixe de acontecer. E mesmo antes desse dia, a democracia já terá sido esvaziada de toda a sua substância constitucional. Nosso papel como jurisdição constitucional, quero crer, é precisamente identificar essa trajetória antes que ela se torne irreversível e valendo-nos dos mecanismos de proteção que as próprias constituições nos outorgam, defender o Estado de Direito e defender a ordem democrática.
10: O evento vai até amanhã e pode ser acompanhado pelo YouTube do STF.
9: STJ recebe nova denúncia contra 4 pessoas no âmbito da Operação Faroeste.
8: A operação investiga possível venda de decisões judiciais em esquema de grilagem e disputa de terras no oeste da Bahia. Fátima Uchoa.
12: Com a denúncia recebida, tornaram-se réus a desembargadora Maria do Socorro Barreto Santiago e a juíza Marivalda Almeida Moutinho, ambas do Tribunal de Justiça da Bahia, e os empresários Adailton Maturino dos Santos e Gessiane Souza Maturino dos Santos. E segundo o Ministério Público Federal, as práticas criminosas incluíram manobras no julgamento de recurso administrativo sobre a legalidade de portaria da Corregedoria do Tribunal Estadual, que determinava o bloqueio de matrículas imobiliárias, além de uma ação possessória Aires sobre imóvel rural de grande extensão. Os dois empresários teriam entregado às magistradas dinheiro e bens de alto valor em troca de favores nos processos. O relator na Corte Especial do STJ é o ministro Og Fernandes.
9: Nunes Marques é o novo presidente do Tribunal Superior Eleitoral.
8: A cerimônia foi conduzida pela ministra Carmen Lúcia, que deixou a presidência após quase 2 anos no cargo. Estevam Furtado.
13: No primeiro discurso como presidente do TSE, Nunes Marques destacou que a democracia brasileira continua sendo decidida pela vontade livre do povo nas urnas. Ele defendeu a segurança das urnas eletrônicas, falou da importância do voto livre e sem pressão política ou econômica, e alertou para os riscos do uso irresponsável da inteligência artificial nas eleições. Depois de assinar o termo de posse, Nunes Marques deu posse ao ministro André Mendonça como vice-presidente do TSE.
9: Justiça do Trabalho levará serviços jurídicos gratuitos ao arquipélago do Marajó, no Pará, entre os dias 18 e 22 de maio.
8: A ação é coordenada pelo Conselho Nacional de Justiça e envolve mais de 50 entidades parceiras do Judiciário, Executivo e Sociedade Civil. Larissa Batista.
14: A ação quer garantir serviços judiciais de cidadania e de saúde para os moradores dos municípios de Breves e Portel, no arquipélago do Marajó, no Pará. A população vizinha do município de Melgaço também será atendida. Diariamente, um barco da Prefeitura Municipal fará o deslocamento dos interessados até os pontos de atendimento. Para mais informações, acesse o site tst.jus.br ou as redes sociais do TST.
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9: Uma boa noite.
8: E até amanhã.
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1: Eu sou Paula Groba e estes são os destaques de hoje do Jornal do Senado, que começa agora. Senado aprova e segue para sanção projeto que torna crime exercício ilegal da medicina veterinária. Comissão estende prazo para denúncia de violência doméstica. Sugestão popular pode beneficiar trabalhador em casos de FGTS atrasado. Boa noite. Mulheres vítimas de violência doméstica e familiar poderão ter mais tempo para denunciar os agressores. A Comissão de Constituição e Justiça aprovou um projeto que amplia de 6 meses para até 1 ano o prazo para a apresentação das denúncias. O texto seguiu com pedido de urgência para votação em plenário. Repórter Bruno Lourenço.
2: O projeto de lei aprovado pelos senadores dá às vítimas de violência doméstica e familiar até 1 ano para tomar providências legais contra seus agressores. O prazo hoje é de 6 meses, contado do dia em que a mulher tem o conhecimento do autor do crime. O senador Isalci Lucas, do PL do Distrito Federal, defendeu a extensão do prazo.
3: Nos casos de violência doméstica e familiar contra a mulher, a ofendida mora com o agressor, tem laços afetivos com ele e muitas vezes depende economicamente dele. Assim, a vítima necessita de um prazo maior de reflexão para exercer o direito de queixa ou representação, a fim de vencer o medo, a vergonha, o trauma e até mesmo o eventual sentimento que ainda nutre sobre o agressor e reunir as condições para denunciar as agressões sofridas.
2: Em caso de falha do Ministério Público, esse prazo também vai a 1 ano e começaria a contar a partir do término do período reservado à promotoria para o oferecimento da denúncia à Justiça. A proposta, que já passou pela Câmara dos Deputados e nas Comissões de Direitos Humanos e Segurança Pública do Senado, seguiu com pedido de urgência para a votação no plenário. Se aprovada, vai à sanção presidencial.
1: E a Voz do Brasil deve ganhar um novo espaço de orientação e combate à violência contra a mulher. O Senado aprovou um projeto que reserva 1 minuto do programa para divulgar serviços de prevenção e enfrentamento, como o Ligue 180. O texto seguiu para a sanção. Repórter Pedro Pince.
4: O Senado aprovou o projeto da deputada Lídice da Mata, do PSB da Bahia, que obriga a divulgação de serviços de enfrentamento à violência contra a mulher no programa A Voz do Brasil. Pela proposta, o programa deverá reservar 1 minuto para divulgar serviços destinados à prevenção e ao enfrentamento desse tipo de violência, como o Ligue 180, Central de Atendimento à Mulher, que recebe denúncias e fornece orientações sobre leis, direitos das mulheres e serviços da rede de atendimento. A Voz do Brasil é o programa oficial de informações dos três poderes, transmitido de segunda a sexta-feira pelas emissoras de rádio entre 7 e 10 da noite. O projeto altera o Código Brasileiro de Telecomunicações, que obriga a retransmissão do programa. A relatora, senadora Damares Alves, do Republicanos do Distrito Federal, destacou a popularidade da Voz do Brasil.
5: Trazer para esse programa, que o Brasil inteiro ama, a canais de atendimento sobre violência contra a mulher, é um passo tão importante, presidente, na proteção e na defesa da mulher. E que agora a gente possa falar com todos, nos lugares mais longe do Brasil, onde às vezes a gente não consegue ir, a Voz do Brasil chega.
4: O minuto destinado à divulgação será incluído no tempo reservado à Câmara dos Deputados. O texto segue agora para a sanção presidencial.
1: Quem maltratar animais poderá enfrentar penas mais duras. A Comissão de Meio Ambiente aprovou um projeto que aumenta a punição para maus tratos, com previsão de 2 a 5 anos de reclusão, além de multa. Hoje a pena varia de 3 meses a 1 ano de detenção. As informações com Márcio Maturana.
6: A pena para quem maltratar qualquer animal pode aumentar dos atuais 3 meses a 1 ano de detenção, mais multa, para de 2 a 5 anos de reclusão, mais multa. Igual a pena já prevista para maus tratos de cães e gatos. Esse projeto avançou da Comissão de Meio Ambiente para a Comissão de Constituição e Justiça. O texto do senador Confúcio Moura, do MDB de Rondônia, foi aprovado na forma de um substitutivo, incorporando outras 9 proposições sobre o mesmo tema, apresentado pela relatora Leila Barros, do PDT do Distrito Federal.
7: Em agosto de 2025, no município de Bananal, em São Paulo, um indivíduo forçou um cavalo a marchar por longa distância até a exaustão, o que teria causado sua morte.
6: Ainda segundo o projeto, a pena pode ser aumentada em casos que envolvam tortura, abuso sexual ou transmissão das agressões em redes sociais.
1: Além do aumento das penas para crimes de maus tratos, o Senado aprovou uma proposta que torna crime o exercício ilegal da medicina veterinária. A medida busca garantir mais segurança no atendimento aos animais e evitar riscos à saúde pública. Pelo texto, quem atuar como veterinário sem autorização poderá pegar de 6 meses a 2 anos de detenção, além de multa. A proposta segue para a sanção presidencial. O relator, senador Sérgio Moro, do PL do Paraná, afirmou que a punição será direcionada à prática clandestina, sem prejudicar profissionais como agrônomos e zootecnistas.
8: O PL, na verdade, mira o verdadeiro criminoso, o fraudador, o leigo e o clandestino que ameaçam a saúde única.
1: O senador Efraim Filho, do PL da Paraíba, disse que o projeto aprovado representa um pleito dos conselhos regionais de medicina veterinária.
9: Uma demanda pela aprovação desse projeto. É um tema que impacta no dia a dia do segmento, da categoria. Hoje, né, a relação com os animais, uma relação cada vez vínculos mais estreitos. A medicina veterinária está presente em muitas atividades do setor produtivo. Então, o exercício ilegal dessa profissão mereceu essa tipificação.
1: Quando o empregador atrasa o depósito do FGTS, o trabalhador pode sair no prejuízo. Uma sugestão popular transformada pelo Senado em projeto de lei quer garantir que as multas por esse atraso sejam repassadas ao próprio empregado. A proposta surgiu no programa E-Cidadania do Senado. A reportagem é de Rodrigo Rezende.
10: O Senado irá discutir como projeto de lei uma ideia apresentada no programa E-Cidadania, que determina que o valor total das multas e encargos arrecadados em razão do atraso ou falta de recolhimento do Fundo de Garantia do Tempo de Serviço, FGTS, sejam repassados diretamente ao trabalhador prejudicado. O senador Paulo Paim, do PT do Rio Grande do Sul, que foi relator da sugestão legislativa na Comissão de Direitos Humanos e Legislação Participativa, afirmou que a proposta traz justiça.
11: Razoável, portanto, que eventuais multas incidentes sobre o recolhimento em atraso sejam destinados à conta vinculada do trabalhador. De igual maneira, o empregador que não recolher ou recolher intempestivamente as contribuições para o FGTS deve arcar com eventuais prejuízos sofridos pelo trabalhador.
10: A sugestão legislativa foi apresentada pelo Instituto Fundo de Garantia do Trabalhador. Qualquer cidadão pode apresentar ideias de novas leis ao Senado. Para isso, basta acessar senado.leg.br/e-cidadania.
1: O senador Espiridião Amin, do PP de Santa Catarina, criticou a decisão do governo federal de zerar a cobrança de tributos sobre as compras internacionais de até 50 dólares, conhecidas popularmente como a taxa das blusinhas. A medida provisória já está em vigor, mas precisa ser analisada pelo Congresso Nacional em até 120 dias para não perder a validade. Amin afirmou que em 2024 a taxação havia sido aprovada em acordo com o próprio governo para proteger empregos e a cadeia produtiva da indústria têxtil brasileira. Na avaliação do parlamentar, a mudança representa oportunismo político e provoca instabilidade tributária, o que pode prejudicar setores produtivos.
12: O governo concordou e agora toma uma decisão, no mínimo com cheiro de politicagem. Criar solavancos tributários é uma forma de sabotar a economia.
1: Já o senador Paulo Paim, do PT do Rio Grande do Sul, lembrou os 138 anos da assinatura da Lei Áurea. Ao mencionar a data, o parlamentar destacou iniciativas legislativas aprovadas ao longo dos anos, como o Estatuto da Igualdade Racial e a Lei de Cotas, mas defendeu novos avanços na ampliação de políticas públicas de inclusão social e de ações afirmativas. Paim também citou dados sobre desigualdade racial no país. Segundo o senador, a maioria das vítimas de homicídio no Brasil ainda são pessoas pretas e pardas. E as mulheres negras ainda enfrentam taxas de desemprego mais altas.
11: Segundo a RAIS, no segundo trimestre de 2024, havia 7,5 milhões de desocupados e a taxa média de desemprego para os homens não negros era de 4,6%. Para as mulheres negras, 10,1%.
1: Música. trabalhos técnicos de João Lira. O Jornal do Senado fica por aqui. Acompanhe agora as notícias da Câmara dos Deputados. Boa noite e até amanhã.
13: Jornal Câmara dos Deputados. Plenário aprova restrições a condenados por crimes sexuais contra menores.
14: Deputados e governo encaminham acordo para diminuir escala de trabalho.
13: Câmara aumenta a punição para estupro de vulneráveis no ambiente militar.
14: Boa noite. A Câmara aprovou uma punição mais rigorosa para estupro de vulnerável no meio militar. O repórter Marcelo Larcher explica por que a mudança está sendo discutida.
15: A Câmara dos Deputados aprovou o projeto que altera as regras do Código Penal Militar para o crime de estupro de vulnerável, ou seja, quando a vítima tem menos de 14 anos de idade ou é uma pessoa com deficiência. O texto aumenta as penas previstas pela legislação militar, que é geralmente aplicada para punir militares em serviço. Dessa maneira, a punição iguala às previstas no Código Penal Comum. Atualmente, o Código Penal Militar prevê pena de 8 a 15 anos de prisão para o crime de estupro de menores de 14 anos, pessoas com deficiência ou sem discernimento para consentir. Já a legislação penal comum estabelece pena de 10 a 18 anos, sendo que a pena aumenta para 12 a 24 anos quando a lesão corporal grave e quando o estupro causar a morte da vítima, a pena é de 20 a 40 anos. O texto aprovado adota essas mesmas penas para os crimes ocorridos no âmbito militar. A proposta apresentada pela deputada Laura Carneiro, do PSD do Rio de Janeiro, também inclui regras que já existem no Código Penal. As penas se aplicam independentemente do consentimento da vítima, da experiência sexual anterior ou até da ocorrência de gravidez decorrente do crime. Relatora da proposta, a deputada Camila Jara, do PT do Mato Grosso do Sul, afirmou que o projeto corrige uma diferença entre o Código Penal Militar e a legislação penal comum, garantindo maior proteção a crianças e adolescentes e pessoas vulneráveis. Segundo a relatora, a proposta evita que militares recebam punições mais brandas do que civis em crimes da mesma gravidade. No plenário, o parecer foi lido pela deputada Érica Cocai, do PT do Distrito Federal.
16: O projeto e o parecer, eles equivalem ao Código Penal Militar ao que é previsto no Código Penal Comum, ou seja, a recrudescimento penal no Código Militar. E para além disso, ele exclui os atenuantes em casos de violência sexual. E aí, qualquer violência, qualquer que seja a vítima de violência sexual.
15: O projeto que aumenta penas para estupro de vulnerável no âmbito militar seguiu para análise do Senado. Da Rádio Câmara de Brasília, com informações de Daniela Lessa e Antônio Vital, Marcelo Larcher.
13: Homenagem. Roberto Monteiro, pai do PL, celebra os 217 anos da Polícia Militar do Rio de Janeiro, comemorados em 13 de maio. O congressista destaca o trabalho da Secretaria de Estado da Corporação e cumprimenta os quase 47 mil policiais, aos quais chama de heróis anônimos.
14: Roberto Monteiro Paz se sente orgulhoso por ter enviado mais de 35 milhões de reais em emendas de sua autoria para as diversas forças de segurança fluminenses e acrescenta que a proteção da população é a prioridade do seu mandato.
13: Sargento Portugal, do Podemos, lista nominalmente os 46 agentes de segurança do Rio de Janeiro envolvidos em operações históricas contra o crime organizado, com a apreensão de drogas e de armas, e dois policiais mortos durante assalto, para solicitar a promoção de todos por bravura.
14: Sargento Portugal presta sua homenagem aos 217 anos da Polícia Militar Fluminense e critica políticos que usam a corporação para fazer propaganda, mas ignoram as dificuldades da tropa. O parlamentar cita sua linhagem familiar de militares para reafirmar seu orgulho em ser policial.
13: Segurança Pública. Na avaliação de Carlos Jordi, do PL do Rio de Janeiro, o programa Brasil contra o Crime Organizado tem caráter eleitoreiro. O parlamentar afirma que os investimentos anunciados são insuficientes e que as medidas não enfrentam as facções criminosas de forma efetiva.
14: Carlos Jordi critica ainda o veto do governo a trechos de um projeto que endurecia regras para condenados pelo assassinato de policiais. Segundo o deputado, a retirada de dispositivos sobre progressão de pena e regime disciplinar diferenciado beneficia criminosos.
13: Alberto Fraga, do PL do Distrito Federal, classifica o novo plano do governo para a segurança pública como uma proposta sem inovação.
17: Ele argumenta que medidas como o fortalecimento do sistema prisional, combate ao tráfico de armas e ampliação da perícia já existem há anos.
14: Alberto Fraga também alerta que o financiamento do programa via BNDES pode aumentar as dívidas dos estados. O deputado defende mais investimentos na fiscalização das fronteiras e na reformulação da Força Nacional.
17: Raimondo, do PT do Rio de Janeiro, critica a proposta aprovada na Comissão de Segurança Pública que permite o saque do FGTS para a compra de arma de fogo. O deputado afirma que o objetivo do Fundo de Garantia é proteger o trabalhador em áreas como habitação e aposentadoria.
14: Raimondo se diz preocupado com políticas de segurança pública baseadas na ampliação do acesso a armas. Ele avalia que o Congresso deve rejeitar esse caminho para preservar ações voltadas ao amparo social e ao fortalecimento da democracia.
17: Coronel Crisóstomo, do PL de Rondônia, defende a redução da maioridade para 16 anos nos casos de crimes graves. Ele afirma que a discussão na Comissão de Constituição e Justiça busca responsabilizar adolescentes que cometem crimes hediondos conforme as regras aplicadas aos adultos.
14: Coronel Crisóstomo avalia que a mudança é necessária para enfrentar a participação de adolescentes em crimes violentos. Ele avalia que a legislação atual não garante punição adequada para esse tipo de ocorrência, aumentando a sensação de impunidade.
17: General Girão, do PL do Rio Grande do Norte, critica a condução das políticas de segurança pública, afirmando que o aumento da violência exige mais do que os investimentos financeiros anunciados pelo governo federal.
14: O deputado também defende o fortalecimento das forças policiais, com mais garantias aos agentes de segurança. General Girão ainda critica o sistema de justiça do país e defende a redução da maioridade penal como resposta ao avanço da criminalidade.
13: Justiça.
17: A Câmara aprovou restrições para condenados por crimes sexuais contra crianças e adolescentes. A repórter Daniela Lessa acompanhou a votação.
18: O plenário da Câmara dos Deputados aprovou o texto principal do projeto que cria restrições para pessoas condenadas por crimes sexuais contra crianças e adolescentes, como estupro de vulnerável, exploração sexual infantil e produção ou divulgação de pornografia infantil. A proposta altera a Lei de Execução Penal. Pelo texto aprovado, a Justiça poderá determinar o uso de tornozeleira eletrônica e estabelecer limites de circulação quando o condenado deixar o presídio ou estiver cumprindo pena em regime aberto. Essas restrições poderão impedir a aproximação da vítima e de sua família, escolas, creches, parques, praças e outros locais frequentados por crianças. O condenado também poderá ser proibido de trabalhar em atividades voltadas ao público infantil, pedir guarda ou adoção de menores, morar em locais com crianças que não sejam seus filhos ou enteados e manter contato com menores de 14 anos por meios digitais sem autorização judicial. O relator do projeto, o deputado Kim Kataguiri, do Missão de São Paulo, defendeu que o objetivo é reduzir o risco de reincidência e criar mecanismos permanentes de proteção a crianças e adolescentes.
19: A gente impõe medidas penas restritivas de direito para pedófilos, a gente impede que o pedófilo tenha uma creche, tenha um parquinho, seja dono de qualquer estabelecimento frequentado ou que tenha como clientela crianças, adolescentes.
18: Outro ponto previsto é a obrigação de comunicar formalmente ao cônjuge ou companheiro sobre a condenação e as restrições vigentes. Para concluir a votação, ainda falta aos deputados votarem uma modificação que amplia a medida também para menores acusados de crimes sexuais contra crianças e adolescentes. A emenda, apresentada pelo deputado Marcel Van Hatten, do Novo, do Rio Grande do Sul, altera penalidades previstas no Estatuto da Criança e do Adolescente. O debate sobre esse ponto gerou polêmica entre os parlamentares. A votação do texto principal chegou a ser suspensa. A emenda amplia de 3 para 6 anos o prazo máximo de internação de adolescentes que pratiquem atos infracionais com violência. E nos casos análogos a crimes hediondos, o prazo pode chegar a 12 anos. A emenda também prevê transferência para estabelecimento prisional comum quando o adolescente atingir a maioridade durante o cumprimento da medida socioeducativa em local separado dos detentos comuns. O deputado Marcel Van Hatten defendeu que os deputados se manifestem em votação nominal.
19: Se eles quiserem votar a favor de criminoso hediondo, vota a favor, mas deixa votar. Que acordo é esse que nós do Novo temos que retirar um destaque que é para punir melhor aqueles que são criminosos, porque senão eu não voto o resto do texto. Eu não vou admitir passar pano para esse tipo de bandido, não. Não vou retirar o meu destaque nem o pedido de nominar. Isso é um direito nosso.
18: A votação do projeto, que cria restrições para condenados por crimes sexuais contra crianças e adolescentes, ainda precisa ser concluída pelos deputados antes de a proposta seguir para o Senado. Da Rádio Câmara de Brasília, Daniele Lessa.
20: Política.
14: Clarissa Tércio, do PP de Pernambuco, protesta contra a decisão do Ministério Público Federal de arquivar denúncia de violência política e de gênero que ela teria sofrido na Comissão da Mulher, contradizendo conclusões da Polícia Legislativa, que comprovam a injúria e o ataque misógino.
20: Clarissa Tércio evidencia a insegurança no ambiente de trabalho a que deputadas estão expostas e questiona qual o limite tolerável para a liberdade de expressão. Para a deputada, o arquivamento de seu processo evidencia a parcialidade das decisões judiciais, razão pela qual ela vai recorrer.
14: Paulão do PT critica a tramitação de um processo eleitoral em Alagoas que determinou a cassação de seu mandato. O deputado alega que a ação avançou sem que ele pudesse exercer plenamente o direito à ampla defesa e ao contraditório.
20: O deputado também afirma que vai continuar recorrendo da decisão e defendendo a legitimidade do mandato obtido nas urnas. Paulão sustenta que a eventual mudança no resultado eleitoral desconsidera a votação recebida e reafirma a disposição para seguir na disputa política.
14: Márcio Gerri, do PCdoB, acusa membros do governo do Maranhão de utilizarem um aparato estatal em favor de interesses políticos e familiares. Parlamentar denuncia a articulação de uma CPI na Assembleia Legislativa com o objetivo de atingir adversários da atual gestão.
20: De acordo com Márcio Gerri, o governo deixou de lado compromissos com a população para priorizar ações com foco eleitoral. Para ele, trata-se de uma tentativa de manutenção no poder.
21: Desenvolvimento Regional.
14: Ricardo Maia, do MDB da Bahia, mostra como as emendas impositivas são fundamentais, especialmente para garantir saúde e infraestrutura para municípios com receitas precárias. Ele citou como exemplo a compra de UTIs móveis e viaturas para as cidades de Araci, Vanderlei e Jaguaripe.
20: Ricardo Maia defende também que ações do Executivo, como a duplicação da BR-116 e a construção de institutos federais, são fundamentais para o crescimento do sertão baiano e do Brasil, reforçando o Pacto Federativo e os investimentos no futuro do país.
21: Meio Ambiente.
14: Pedro Lucas Fernandes, do União, alerta para os impactos econômicos da possível criação da reserva extrativista Tauamirim, no Maranhão. Segundo o parlamentar, a medida pode comprometer empregos, investimentos e o funcionamento do complexo portuário do estado.
20: Pedro Lucas Fernandes assinala que comunidades locais não teriam sido ouvidas durante o processo conduzido pelo ICMBio e Ministério do Meio Ambiente. Em nome da conciliação entre preservação ambiental e desenvolvimento econômico, o deputado pede a suspensão da criação da reserva.
21: Economia.
14: Merlon Solano, do PT do Piauí, cumprimenta o governo federal pela decisão de reduzir impostos para compras internacionais até $50 e reduzir para 30% as taxas para aquisições até $3,000. Em seu entendimento, a medida valoriza o salário e insere o Brasil no comércio global.
20: Merlon Solano destaca inovações trazidas pela reforma tributária, como a criação do cashback. Ele defende a compensação de perda de arrecadação com a taxação de apostas eletrônicas e dos super-ricos e classifica como enganosa as afirmações de que o governo só aumenta tributos.
14: Lafayette de Andrada, do PL de Minas Gerais, critica o leilão de energia promovido pelo governo federal para a contratação de termoelétricas. Ele alerta que a medida contraria compromissos ambientais assumidos pelo Brasil e pode aumentar em mais de 10% a conta de luz dos consumidores.
20: Lafayette de Andrada acrescenta que órgãos de fiscalização já pediram a suspensão do leilão por falta de transparência e por mudanças repentinas nos preços. Segundo o parlamentar, o edital também ameaça desalojar milhares de famílias de agricultores assentadas no norte de Minas.
14: O STF começou a julgar as ações que tratam das regras de distribuição dos recursos da produção do petróleo. Segundo Marcelo Crivella, do Republicanos do Rio de Janeiro, não há justificativa para retirar receitas dos estados produtores, enquanto se mantém a arrecadação integral de outros recursos naturais, como os minérios.
20: De acordo com Marcelo Crivella, o Rio de Janeiro já sofreu impactos econômicos históricos, como a transferência da capital para Brasília. O parlamentar Mota reforça que o Estado depende dos royalties para financiar áreas críticas como segurança pública, saúde e educação.
14: Bongás, do PT do Rio Grande do Sul, defende a ampliação da faixa de isenção do imposto de renda, argumentando que reduzir a tributação fortalece o consumo das famílias.
20: O deputado também sustenta que a mudança impulsiona a economia ao ampliar o poder de compra da população. Além disso, Bongás reforça o apoio a propostas voltadas às condições de trabalho, como o fim da escala 6x1.
21: Trabalho.
14: Deputados fecham acordo para simplificar proposta de redução da jornada de trabalho. A repórter Silvia Munhato tem as informações.
0: O presidente da Câmara dos Deputados, Hugo Mota, afirmou que as negociações sobre o fim da escala de trabalho 6x1 se encaminham para uma alteração constitucional que reduz a jornada de trabalho de 44 horas semanais para 40 horas, com 2 dias de descanso e sem perdas salariais. Hugo Mota teve uma reunião para debater o tema com o ministro do Trabalho, Luiz Marinho, o ministro das Relações Institucionais, José Guimarães, líderes do governo e membros da comissão especial que trata da redução da jornada. Segundo Mota, situações específicas poderão ser tratadas pelos próprios trabalhadores e empregadores.
3: Nós queremos também fortalecer as convenções coletivas para que elas possam tratar das particularidades de cada setor. Também estabelecemos que será necessário o projeto de lei encaminhado pelo Executivo para podermos adequar a legislação às mudanças que faremos à nossa Constituição pela redução da jornada de trabalho.
0: O presidente da comissão especial que analisa a redução da jornada, deputado Alencar Santana, do PT de São Paulo, disse que vai ficar faltando decidir se haverá alguma compensação para os empresários e se haverá transição. Alencar defendeu a implementação imediata da mudança de jornada.
22: Eu, de minha parte, entendo que nós temos que implementar tudo que pudermos já. Há uma necessidade. Mas esse é o debate que nós vamos continuar amadurecendo. Logicamente, queremos e vamos garantir esse direito aos trabalhadores, mas, ao mesmo tempo, ninguém jamais pense em quebrar a economia brasileira. Na verdade, nós entendemos que vai ter um ganho de escala de produtividade adiante.
0: A comissão especial fez audiência pública para debater os efeitos das mudanças para as mulheres e para pequenas empresas. Da Rádio Câmara de Brasília, Silvia Minhato.
20: Fernando Mineiro, do PT do Rio Grande do Norte, compara a resistência ao fim da escala 6x1 com os movimentos contrários à abolição da escravidão no Brasil. O parlamentar entende que a redução da jornada para 40 horas semanais representa uma medida de justiça social.
23: Nós temos também aqueles e aquelas que pregam o terror na sociedade com mentiras, com fake news, com manipulações, da mesma forma que aconteceu quando, em 1940, foi criado o salário mínimo, da mesma forma, quando se colocou em debate a recuperação real do salário mínimo, esse setor que defende o empresariado, que aliás são maioria aqui nessa casa, diga-se de passagem, mas serão derrotados, porque o povo brasileiro está acompanhando esse debate.
14: De acordo com Fernando Mineiro, setores contrários à mudança propagam o medo para criticar a proposta, assim como ocorreu em debates históricos sobre direitos trabalhistas. O parlamentar espera que o Congresso acompanhe o entendimento da população e aprove a redução da jornada.
20: Na visão de Paulo Lemos, do PT do Amapá, a Câmara deve priorizar debates que impactem diretamente a vida da população. O parlamentar argumenta que embates ideológicos e ofensas pessoais não contribuem para o desenvolvimento econômico e social do país.
14: De acordo com Paulo Lemos, a discussão sobre a redução da jornada de trabalho é uma das prioridades com amplo apoio popular. Ele propõe a realização de estudos técnicos e o diálogo com o setor produtivo para avançar em uma proposta de forma equilibrada.
21: Direitos Humanos.
20: Jandira Fegari, do PCdoB do Rio de Janeiro, lembra que o 13 de maio marca os 138 anos da abolição formal da escravidão no Brasil. A deputada afirma que a Lei Áurea, apesar de ter sido uma conquista do movimento abolicionista, não garantiu à população negra o acesso pleno a direitos.
14: Jandira Fegali defende políticas afirmativas e medidas de reparação para enfrentar o racismo estrutural no país. Ela ressalta que as mulheres negras sofrem os maiores impactos das desigualdades sociais na renda, na educação, no trabalho e nas diferentes formas de violência.
21: Educação.
20: Rubens Pereira Júnior, do PT do Maranhão, destaca projeto de cursinho gratuito que prepara jovens de São Luís para o acesso ao ensino superior. Ele assinala que a iniciativa, fundada em 2023, tem ajudado a realizar o sonho de muitos jovens da periferia da capital do estado.
14: Rubens Pereira Júnior informa que o projeto já registra mais de 300 aprovações em institutos federais e universidades públicas. O congressista destaca que o cursinho passou a receber apoio federal em 2025 por meio da Rede Nacional de Cursinhos Populares.
20: Professora Luciene Cavalcante, do PSOL, critica a postura da Prefeitura de São Paulo diante da greve dos servidores da educação. Segundo a deputada, a proposta de reajuste de apenas 13,5% parcelado em 2 anos desvaloriza a categoria.
14: Professora Luciene Cavalcante também critica a reforma administrativa, que, segundo ela, prejudica a carreira do magistério e afeta direitos de aposentados e pensionistas. Para a deputada, o projeto abre caminho para a privatização da educação infantil.
20: Termina agora o Jornal Câmara dos Deputados, com trabalhos técnicos de Everson Roni e apresentação de Márcio Aquilissardi e José Carlos Andrade. Uma ótima noite para você.
14: A Voz do Brasil volta amanhã. Boa noite.
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Opa, já de volta por aqui. Eu sou Rosana Baio e sigo te fazendo companhia até às 11 da noite. Abrindo muito bem essa hora, tem Coldplay, Paradise.

Mundo Livre FM, sua atitude sonora. Tá aí Blondie com Heart of Glass. Antes ouvimos também a galera do Guns com Knockin' on Heaven's Door. Por falar no Guns N' Roses, ainda em êxtase, né, pelo giro incrível que eles fizeram por aqui no Brasil, o Guns compartilhou nas redes sociais um agradecimento especial aos fãs brasileiros, em especial os baianos. Numa sequência de fotos maravilhosas, o Guns agradeceu a Salvador e as 40 mil vozes que fizeram parte daquela noite histórica, falando que foi uma recepção incrível e que foi uma noite aí de puro rock and roll. Que legal, né? Bom, atualmente a banda tá de folga para recarregar as baterias para a próxima turnê europeia, que deve começar já no próximo mês e terminar em julho. Depois disso, os caras vão emendar em uma tour pelos Estados Unidos que deve seguir até dezembro, com algumas pausas aqui e acolá. Legal, né? Enquanto a gente segue junto curtindo muito som por aqui no Mundo Livre, eu vou para um rápido intervalo e na volta já tem Metallica. Não sai daí.

0: Aí no Mundo Livre, os britânicos do The Cooks com Naive. Antes rolou também Ahá com Take On Me.
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Mundo Livre FM, sua atitude sonora, o som de Smash Mouth com All Star. Antes ouvimos também Nenhum de Nós com Você Vai Lembrar de Mim. 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

0: Tá aí na Mundo Livre o som do Rolling Stones com Start Me Up. E antes rolou também Eric Clapton com Leila. E assim eu vou agradecendo a sua companhia e me despedindo de você. Prazer, viu? Eu sou Rosana Baio e a gente volta a se falar amanhã. A partir de agora você fica muito bem acompanhado dela, Lady Folk, nossa querida Diana Vieira, com o melhor do indie folk, country rock e bluegrass. Valeu, minha gente! Grande abraço!
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1: E uma boa noite, boa quarta. Estamos juntos novamente nas ondas sonoras da Mundo Livre. Diana Vieira está de férias, mas o alter ego Lady Folk segue na ativa, é claro. Nossa horinha sagrada de música com raiz não pode faltar. E temos hoje a nata na programação. Trago nesse bloco John Fogerty, ele mesmo, fundador e ex-líder do Creedence, com trabalho solo por aqui. Ainda vai rolar Norah Jones, essa incrível cantora, compositora, pianista, hoje traz um tributo ao grande Tom Waits. E vai rolar ainda Eric Clapton e Steve Winwood revisitando a parceria deles no Blind Faith. Isso e muito mais. Quem faz as honras é ele, o guitarrista dos Beatles, que foi discípulo do pai da Norah Jones, Ravi Shankar. Ele traz um pouco dessa iluminação que ele encontrou em vida para todos nós. Tá no ar, Lady Folk, na faixa especial com George Harrison, Give Me Love.

0: aí na Mundo Livre, você está curtindo Lady Folk na faixa especial. Para essa noite, estava separado aí para você o britânico Jake Bugg com Simple As This, uma reencarnação daquele Bob Dylan dos anos 60, né? Um fantasma quase. Adoro esse som do Jake Bugg, Simple As This. Antes, os canadenses do Dead South, trazendo essa roupagem bluegrass para People Are Strange do The Doors. E falando em Bob Dylan, It's All Over Now, Baby Blue, uma das minhas preferidas e certamente uma das mais regravadas aqui na versão do Van Morrison. Vem comigo, tem mais Lady Folk chegando no próximo bloco.
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0: E voltamos com Lady Folk na faixa especial. Boa noite, boa quarta para você que está comigo, Diana Vieira. Do fundo do meu coração agora, eu trago para você esses três primeiros sons que abrem o bloco, hein? Tom Petty com Free Falling, Johnny Mitchell, California e Secos.
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0: E voltamos com Lady Folk na faixa especial. Boa noite, boa quarta para você que está comigo, Diana Vieira. Do fundo do meu coração agora, eu trago para você esses três primeiros sons que abrem o bloco, hein? Tom Petty com Free Falling, Johnny Mitchell, California e Secos e Molhados, Sangue Latino. Começando com ele, que sempre foi um heartbreaker, Tom Petty.

0: E essa é a Mundo Livre. Você curtiu Brothers Osborne e The War Ain't Ready com It's Only Rock and Roll But I Like It dos Stones, aqui nessa edição do nosso Lady Folk. Ainda rolou Sam Fender e Olivia Dean, Rain Me In, Grateful Dead com Trucking e John Batiste, Big Money. Minha gente, eu, Diana Vieira, agradeço a você pela companhia em mais um Lady Folk na faixa especial de quarta. Próxima quarta tem mais, né? Sempre às 11 da noite, nas quartas-feiras, esse nosso encontro com a música de raiz. É bem-vinda sempre a música que bebe na fonte do folk, do country e do blues. E eu, Diana Vieira, estou de férias, mas deixei esse material aqui pra você, é claro, né? Nossa horinha sagrada, dedicada à música folk. Por aqui na programação da Mundo Livre. Galera, break rápido agora e na volta nossa madrugada. Então aproveita demais, hein? Se cuida e até a próxima.
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5: Comecei a trabalhar e sofri um acidente na primeira semana. Estava no contrato de experiência e estou com medo de ser mandado embora quando voltar. 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
6: Olha, depende. Se o acidente foi simples e você precisou se afastar por tempo menor que 15 dias, o empregador poderá te despedir no fim do contrato de experiência. Mas se existir atestado médico que recomende o afastamento do trabalho por mais de 15 dias, você terá direito a uma estabilidade no emprego pelo prazo de 12 meses, a contar do momento em que puder voltar ao trabalho. O fato de ser um contrato de experiência, que é um tipo de contrato com prazo determinado, não impede que você tenha esse direito de acordo com o entendimento dos tribunais brasileiros.
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7: A votação da PEC 6x1 na Câmara está praticamente garantida. A preocupação do governo é lá na frente, com o Senado. Com as manobras para fugir da urgência colocada no projeto de lei que está parado na Câmara, enquanto os deputados analisam a proposta de emenda à Constituição. É o que diz o ministro da Secretaria-Geral da Presidência, Guilherme Boulos.
8: Não voto o PL com urgência constitucional. E como a PEC não tem urgência constitucional, ela aprova na Câmara, mas fica dormindo em berço esplêndido no Senado. Esse é um risco real, que a sociedade precisa estar atenta para poder evitar que isso aconteça. Isso seria uma manobra para fugir da urgência que o Lula colocou no projeto.
7: Outro ponto de atenção, a regra de transição. Boulos, mais uma vez, reforçou. Não dá para esticar demais o início da validade da lei. Isso seria empurrar com a barriga.
8: É muito engraçado. Porque quando aprova penduricalho e privilégio, vale no dia seguinte que foi aprovado. Quando aprova desoneração para grande empresário, vale no dia seguinte. Quando o banco aumenta juro, está contando no teu cartão no dia seguinte. Agora, quando é para uma medida para beneficiar trabalhador, vai valer daqui a um ano, daqui a dois, daqui a cinco? Que critério é esse? Então, a gente não aceita uma transição dessa natureza.
7: Mas o que, que essa PEC prevê mesmo, hein? Vamos lá no passo a passo. Ela reduz a jornada de trabalho de 44 para 40 horas semanais, muda esse artigo da Constituição. Também adota o regime de trabalho de 5x2, ou seja, 5 dias trabalhados por 2 dias de folga na semana, não necessariamente o sábado e o domingo. É preciso deixar isso bem claro, viu? Os dias de folga serão por escala e, claro, negociados. E sem redução de salário. A PEC está na comissão especial que passa pela fase de audiências públicas. Nesta terça-feira, houve o ministro da Fazenda, Dario Durigan, que será questionado sobre os impactos econômicos. Aliás, sobre esse assunto, impactos econômicos, o ministro Boulos já tem uma resposta pronta.
8: Vamos olhar o estudo do IPEA, que foi o estudo mais forte, estudo mais consistente feito até aqui sobre o fim da escala 6x1. Ele coloca, pega os principais setores, que é comércio e indústria. Nesses grandes setores, o impacto da redução de jornada para 40 horas com o fim da 6x1, o impacto médio que eles calcularam é de 1% do custo operacional das empresas. Gente, 1%, isso é semelhante quando se tem aumento real do salário mínimo.
7: Guilherme Boulos participou do programa Bom Dia Ministro da EBC, além da PEC 6x1, falou sobre o trabalho por aplicativos. Disse que a retirada de pauta do projeto na Câmara ocorreu porque, segundo ele, o relator mudou pontos fundamentais da proposta, como adicional por trabalho noturno e auxílio previdenciário.
8: E aí o relator, do dia para a noite, mudou o relatório e tirou um monte de coisa. A gente falou, aí não dá. Regulamentação tem que ser para defender o trabalhador. Para defender a plataforma, já tem muita. Nós defendemos isso, tanto é que os trabalhadores fizeram manifestações no Brasil inteiro contra esse recuo. Por isso que subiu no telhado. Essa é a realidade, a regulamentação no Congresso.
7: Enquanto isso, o governo corre por fora, institui medidas para beneficiar os trabalhadores por aplicativos. A mais recente delas virá nos próximos dias. Vai ser um programa lançado para facilitar o financiamento de carro para motoristas por aplicativos. Deverá funcionar nos mesmos moldes do Move Brasil, de financiamento de ônibus e caminhões, lançado há 2 semanas. Da Rádio Nacional em Brasília, Priscila Mazenotti.
9: Há menos de um mês para a Copa do Mundo, que esse ano acontece no Canadá, nos Estados Unidos e no México, a Organização Pan-Americana da Saúde alerta para o risco de contaminação por sarampo. No ano passado, 90% dos casos de sarampo de todo o continente aconteceram nesses 3 países. O continente americano, inclusive, chegou a ter a certificação de região livre do sarampo, mas em 2019 perdeu esse status. Chegou a recuperar em 2024 e perdeu novamente, desde que o Canadá não interrompeu mais uma cadeia de transmissão dentro de um período de 12 meses. Outros países americanos também têm transmissão em curso, além de Estados Unidos e México, Bolívia e Guatemala, por exemplo. O alerta da OPAS para quem planeja viajar para assistir à Copa do Mundo de futebol é que um infectado pode passar o vírus para até 18 pessoas. Por isso, o risco de um efeito dominó é real nas arquibancadas. O diretor da Organização da Saúde, Jarbas Barbosa, reforça que a melhor maneira de proteger contra o sarampo é a cobertura de vacinação. A outra ação é a vigilância epidemiológica, porque ainda existe muita transmissão de sarampo na Europa, Ásia e África. No ano passado, o Brasil recebeu 38 casos importados de sarampo, trazidos por turistas ou brasileiros que foram para o México, os Estados Unidos ou o Canadá. O Brasil mantém o status de país livre da circulação do sarampo, mas pensando em quem pretende viajar para assistir aos Jogos da Copa do Mundo, o Ministério da Saúde lançou uma campanha nacional de vacinação contra o sarampo. E lembrando, a vacina contra o sarampo é oferecida de graça no SUS para crianças, adolescentes e adultos, independente de viagem marcada. Da Rádio Nacional em São Luís, Gabriel Correa.
10: O combate ao crime organizado vai chegar a todos os espaços, inclusive onde estão os chamados criminosos de colarinho branco. É o que disse nesta terça-feira o presidente Lula durante o lançamento do programa Brasil contra o Crime Organizado, no Palácio do Planalto, em Brasília.
11: Muitas vezes a polícia olha para a favela, mas ele está olhando do apartamento de cobertura. Muitas vezes ele está no meio empresarial, no Poder Judiciário, no Congresso Nacional, no futebol. Que a gente possa combater o crime organizado desde a esquina até o andar de cima. E muitas vezes o criminoso não é o pobre, não é o negro, não é o desempregado que está no bairro pobre. Muitas vezes o responsável está no andar de cima, engravatado, tomando uísque e zombando da nossa cara. Nós chegaremos nele um dia.
10: O programa Brasil contra o Crime Organizado foi criado por meio de um decreto e 4 portarias assinados pelo presidente. A medida foi pensada em parceria com estados, especialistas na área e forças de segurança pública de todo o país. Lula, inclusive, mencionou que o combate ao crime organizado foi um dos assuntos tratados na reunião com o presidente dos Estados Unidos, Donald Trump, na semana passada.
11: Eu disse ao presidente Trump, se você quiser combater o crime organizado de verdade, você tem que começar a entregar alguns nossos que estão morando em Miami. Nós temos proposta de asfixia financeira. Cada vez que eu converso com o presidente Trump, eu faço questão de entregar por escrito aquilo que nós falamos. Eu disse ao presidente Trump, se você quiser colaborar, tem espaço. para vocês participarem conosco no combate ao crime organizado, à lavagem de dinheiro, ao contrabando de armas nas fronteiras. Agora, vai trabalhar em consonância com a decisão do governo e da polícia brasileira.
10: A ideia do governo é que os investimentos sejam destinados a 4 frentes principais: acabar com o dinheiro do crime organizado, fortalecer a segurança no sistema prisional, melhorar a qualidade nas investigações de homicídios e intensificar o combate ao tráfico de armas e munições. Para isso, serão destinados 11 bilhões de reais para o programa, 1 bilhão de verbas da União para este ano, que vão ser distribuídos entre os 4 eixos, e uma linha de crédito de 10 bilhões de reais de recursos do BNDES para os estados. Durante o lançamento, o presidente do Conselho Nacional de Secretários de Segurança Pública, Jean Nunes, defendeu a parceria entre estados e União como forma de levar tranquilidade à população.
12: A gente precisa fazer com que esse plano chegue na ponta para que a nossa população sinta a diferença. E a gente precisa unir polícias estaduais, federais e municipais. A gente precisa unir o Ministério Público, Poder Judiciário, Defensoria Pública, todos aqueles que integram o sistema de justiça criminal desse país têm responsabilidade com esse plano. Ele chega em boa hora, mas nós não podemos colocar apenas na conta do governo federal. Nós temos que fazer a nossa parte.
10: O ministro da Justiça, Wellington Lima, destacou o foco em um dos eixos, o de atingir financeiramente as organizações criminosas.
13: Nós já temos nesse eixo uma experiência muito bem sucedida, que foi a Carbono Oculto. Nós não precisamos inventar. Essa experiência exitosa serve de modelo e de matriz para este eixo e nos dá a segurança do êxito dessa iniciativa.
10: O eixo chamado de asfixia do crime organizado prevê, entre outras ações, operações integradas mensais das FICOS, Forças Integradas de Combate ao Crime Organizado nos estados. Também uso de tecnologias para extração de dados de dispositivos móveis, como celulares, e avanço da alienação antecipada de bens confiscados dos criminosos. Para fortalecer a segurança nos presídios, o programa quer implantar o padrão de segurança máxima em 138 unidades estratégicas em todo o país, entre outras medidas. Durante a cerimônia, o presidente Lula também agradeceu à Câmara dos Deputados pela aprovação da PEC da Segurança Pública. Segundo ele, se a medida for aprovada também no Senado, o governo passará a contar com o Ministério da Segurança Pública. Da Rádio Nacional em Brasília, Sayonara Moreno.
9: Por causa de bloqueios em estradas e diferentes regiões da Bolívia, o Itamaraty recomenda que os brasileiros evitem viagens não essenciais para o país vizinho. Esse alerta é principalmente para os departamentos de La Paz e Oruro. Segundo o Ministério das Relações Exteriores do Brasil, as interdições impedem a circulação nas estradas, afetando o acesso a destinos turísticos populares, como o Deserto de Sal, em Salar de Uyuni, a cidade histórica de Potosí e o entorno de Titicaca, o lago navegável mais alto do mundo, a 3.800 metros acima do mar. Além dessas regiões, a administradora de estradas da Bolívia alerta para diversos outros bloqueios na região de La Paz. A recomendação para os brasileiros que estão por lá é evitar deslocamentos desnecessários, manter contato com familiares e recorrer à assistência consular se preciso. A Federação dos Motoristas de La Paz protesta contra o descumprimento por parte do governo boliviano de acordos relacionados ao fornecimento de combustível, a qualidade da gasolina e questões ligadas ao transporte público. Os bloqueios já comprometem o abastecimento e provocam um aumento de preços de produtos, principalmente na região oeste do país. Da Rádio Nacional em São Luís, Gabriel Corrêa.
14: O Fundo das Nações Unidas para a Infância, Unicef e secretários municipais de 8 capitais assinaram nesta terça-feira, no Rio de Janeiro, a Carta do Rio por Cidades que Protegem, um compromisso político para a promoção de ações concretas voltadas para a infância e adolescência, entre elas, enfrentamento às desigualdades, prevenção de violências e ampliação da escuta. A assinatura faz parte da nova edição da Agenda Cidade Unicef, iniciativa do fundo dedicada a proteger crianças e adolescentes em favelas e periferias de grandes centros urbanos do Brasil. Participaram do encontro representantes de Belém, Fortaleza, Manaus, Recife, Rio de Janeiro, Salvador, São Luís e São Paulo, além de Boa Vista, que não é integrante da Agenda Cidade, mas participa do encontro para compartilhar experiências. A representante adjunta do Unicef no Brasil, Laila Saad explica o que a carta conjunta representa.
15: Simboliza um compromisso da cidade com suas próprias populações e suas próprias crianças e adolescentes. A gente está falando de mais ou menos 7 milhões de crianças e adolescentes nessas 8 cidades.
14: Laila Saad afirma também que, embora as crianças e adolescentes no Brasil ainda enfrentem grandes desafios, como a desigualdade social, o país vem registrando importantes melhorias voltadas para eles.
15: Tem uns avanços grandes ao nível federal, tal como o ECA digital, por exemplo, que garante os direitos. A gente tem um processo de fortalecimento do sistema de garantia de direitos também. Temos a lei da escuta protegida, que é uma mudança civilizatória, que realmente evita a revitimização da criança e adolescente violentado. Então, a gente tem uma série de políticas públicas muito boas e muito eficazes.
14: O compromisso foi assumido durante o encontro de secretários da Agenda Cidade Unicef, que ocorre nesta terça e quarta-feira na capital carioca. A programação inclui debates temáticos, trocas entre gestores e visitas técnicas a unidades certificadas pela metodologia Unidade Amiga da Primeira Infância. Da Rádio Nacional no Rio de Janeiro, Carolina Pessoa.
16: A União Europeia anunciou a proibição de importação de produtos brasileiros de origem animal a partir de 3 de setembro. Autoridades anunciaram a retirada do Brasil da lista dos países autorizados a exportar devido ao uso excessivo de antimicrobianos, medicamentos usados para combater bactérias, vírus, fungos e parasitas na pecuária. Assim, produtos do Brasil como carne bovina, carne de aves, peixes, ovos, mel e produtos derivados de origem animal estarão vetados na Europa. O governo brasileiro afirmou em nota que recebeu com surpresa a decisão, mas ressaltou que, no momento, as exportações de produtos brasileiros de origem animal seguem normalmente. O Ministério da Agricultura afirmou que o país vai tomar todas as medidas necessárias para reverter a decisão. O chefe da delegação brasileira junto à União Europeia busca explicações sobre o veto às exportações e tem reunião agendada com autoridades sanitárias europeias para esta quarta-feira. O governo ressaltou que o país tem um sistema sanitário robusto e de qualidade internacionalmente reconhecida. O Brasil é o maior exportador do mundo de proteínas animais e o principal fornecedor de produtos agrícolas para o mercado europeu. A Associação Brasileira das Indústrias Exportadoras de Carne afirma que o impedimento às exportações ocorrerá somente caso as garantias requeridas pelas autoridades europeias não sejam apresentadas pelo Brasil até setembro. A associação também afirma que o setor privado tem trabalhado com o Ministério da Agricultura para a elaboração de protocolos voltados ao atendimento das novas exigências sanitárias europeias. Da Rádio Nacional em Brasília, Gésio Passos.
17: O parlamento israelense aprovou uma lei que cria um tribunal militar especial para julgar palestinos envolvidos nos ataques de 7 de outubro de 2023. A lei permite que o tribunal flexibilize garantias processuais e de admissão de provas, e os condenados podem ser sentenciados com pena de morte. A discussão da lei gerou críticas da comunidade internacional, que acusa Israel de criar um tribunal de exceção. Apesar disso, a norma foi aprovada com 93 votos favoráveis e nenhum contrário. O presidente de Taiwan, Lai Chen-te, agradeceu aos Estados Unidos pela ajuda no fortalecimento das defesas da ilha e disse que o território não irá ceder às pressões chinesas. A fala ocorre um dia antes do encontro entre os presidentes dos Estados Unidos, Donald Trump, e da China, Xi Jinping. A questão de Taiwan deverá ser um dos assuntos tratados pelos dois líderes. A China considera a ilha parte de seu território, mesma posição do governo brasileiro. Taiwan, porém, tem governo próprio e parte da população reivindica soberania. A Rússia anunciou que concluiu os testes finais do míssil Sarmat e planeja colocar o dispositivo em operação até o fim do ano. O Sarmat tem capacidade de transportar até 10 ogivas nucleares e alcance de 35 mil quilômetros. E, segundo o governo russo, pode viajar pelos dois polos e atingir a Europa em menos de 10 minutos. Por causa de sua capacidade, o Sarmat é chamado de Satanás pela OTAN, a aliança militar formada por países ocidentais. A presidente da Comissão Europeia, Ursula von der Leyen, defendeu a regulação de plataformas digitais para proteger crianças e disse que o bloco europeu vai apresentar ainda este ano uma proposta para restringir o acesso de menores às redes sociais. Von der Leyen criticou o TikTok, o X e as plataformas da Meta, Instagram e Facebook, pelo que chamou de design viciante e rolagem infinita. E disse que a futura lei também deverá impor restrições de acesso de menores a assistentes de inteligência artificial. Com informações da agência Reuters, da TV Brasil em Brasília, Yara Balduino.
18: Com Neymar reaparecendo na seleção brasileira, a CBF já enviou à FIFA para atender o seu protocolo o nome de 55 jogadores numa pré-lista para a Copa do Mundo, sendo que de forma oficial vai acontecer somente no dia 18, segunda-feira, no Museu do Amanhã, no Rio de Janeiro, às 16h45, horário de Brasília. Aí sim saberemos os jogadores que estarão definidos para a Copa do Mundo, sendo que a seleção brasileira tem até o dia 11 de junho para fazer qualquer alteração sem precisar comunicar à FIFA de forma oficial. 24 horas antes cada partida, se houver uma contusão, a CBF tem que comunicar com o laudo médico a contusão e o motivo pelo qual o jogador foi cortado. A expectativa, lógico, é grande, nomes aparecem, o Flamengo é o clube que mais cedeu jogadores para a seleção brasileira ainda tem 2 amistosos para fazer antes da sua estreia na Copa do Mundo. Tem ainda pela frente o Panamá no Maracanã dia 31 e no mês que vem, dia 6, o Egito em Cleveland, nos Estados Unidos. Serão liberados apenas os jogadores que fazem parte do Paris Saint-Germain e do Arsenal, que estarão disputando a final da Champions League. Da equipe de esportes da Rádio Nacional, André Luiz Mendes.
19: Minerais considerados estratégicos para a indústria do futuro devem receber um forte impulso financeiro no Brasil. O Banco Nacional de Desenvolvimento Econômico e Social, o BNDES, anunciou nesta terça-feira que pretende investir até 50 bilhões de reais em projetos ligados aos chamados minerais críticos, usados na produção de baterias, equipamentos tecnológicos e na transição energética. O anúncio foi feito nesta terça-feira pelo presidente da instituição, Aloysio Mercadante. Segundo ele, o banco analisa atualmente 56 projetos ligados ao setor e considera os minerais críticos como estratégicos para a economia e para o avanço tecnológico do país. Mercadante destacou ainda que o Brasil possui uma das maiores reservas de terras raras do mundo e defendeu investimentos públicos para ampliar a

0: produção dos superímãs é a China, que é um elemento vital para toda a nova tecnologia ligada a motor elétrico e mesmo a defesa.
1: A declaração ocorreu durante a entrevista coletiva em São Paulo, onde o BNDES apresentou o balanço trimestral da instituição. Mercadante afirmou que o banco vem diversificando a carteira de investimentos com foco em segmentos inovadores e de maior valor agregado. Entre as áreas citadas estão fertilizantes, bioinsumos para agropecuária, inteligência artificial, projetos de carros voadores e também a Embraer. Segundo o dirigente do Banco Público, os investimentos em inovação são prioridade na estratégia de reindustrialização do país.
0: Então, estou dando alguns exemplos que são bastante relevantes e que mostram por que que o BNDES tem investido em inovação e por que que o governo do presidente Lula acha que isso é um fator determinante da nova indústria Brasil. Que nós tínhamos uma meta de 250 bilhões, já cumprimos a nossa meta em mais de 300 bilhões e vamos fazer mais de 370 bilhões de reais de crédito em 4 anos.
1: Durante a coletiva, Mercadante também falou sobre o acordo entre Mercosul e União Europeia, que está em vigor provisoriamente desde 1º de maio. Segundo ele, o tratado fortalece as relações comerciais e amplia oportunidades de negócio entre os dois blocos, em meio ao cenário crescente de unilateralismo comercial. Da Rádio Nacional em Brasília, Pedro Lacerda. Momentos de terror e desespero marcaram a explosão causada pelo rompimento de uma tubulação de gás nesta segunda-feira no bairro do Jaguaré, zona oeste de São Paulo. Moradores relatam que foram arremessados de dentro de casa e viram imóveis desabando em segundos. A cuidadora e diarista Elaine Vieira conta que estava deitada quando sentiu o impacto.
2: Eu tinha acabado de entrar dentro de casa. Quando eu deitei na minha cama, eu só senti aquele eu voando da cama, eu levitei da cama. O quarto da minha mãe caiu a porta. Se minha mãe estivesse dentro do quarto dela, eu acho que a minha mãe também teria ido, porque a porta caiu bem em cima da cama dela.
1: O líder comunitário Eduardo Santos descreveu o cenário encontrado pelos moradores.
3: Cena de guerra, a comunidade inteira apavorada, uma situação, no mínimo, triste e lamentável.
1: A explosão deixou uma pessoa morta, 3 feridas e dezenas de imóveis destruídos ou danificados. Alexandro Fernandes Nunes, de 45 anos, foi encontrado sem vida nos escombros pelos bombeiros. Ele era vigilante noturno e estava dormindo em casa na hora do acidente. Na manhã desta terça-feira, equipes da Defesa Civil, da Polícia Técnico-Científica e do Ministério Público continuaram as vistorias na área atingida. Ao menos 46 imóveis foram interditados, 10 deles com destruição total ou risco de desabamento. Cerca de 160 pessoas ficaram desalojadas. Segundo o diretor de comunicação da Defesa Civil Paulista, tenente Maxwell Souza, não há prazo para a conclusão das análises estruturais, porque o trabalho precisa ser feito com cautela para garantir a segurança das famílias.
4: Assim que essas vistorias acabarem, a partir da classificação de cores, a gente vai liberar as pessoas para entrar para pegar os pertences. Muitas pessoas precisam pegar alguma coisa, objeto de escolar, um remédio, alguma coisa assim.
1: A Sabesp informou que a explosão ocorreu durante uma obra de remanejamento de tubulação de água quando uma rede de gás foi atingida. A companhia afirmou que o serviço era acompanhado pela concessionária responsável pelo gás e que as causas do acidente estão sendo investigadas pela Polícia Civil. Até agora, quase 200 famílias já foram cadastradas para receber o auxílio emergencial, fixado inicialmente em R$ 2.000 e agora ampliado para R$ 5.000 por família. Da Rádio Nacional em Brasília, Pedro Lacerda.
5: Com 99,76% das urnas apuradas, a candidata conservadora Keiko Fujimori e o candidato da esquerda Roberto Sanches lideram a reta final do primeiro turno no Peru. A apuração começou um mês atrás. O Júri Nacional de Eleições do Peru anunciou que o resultado final deve ser divulgado até o dia 15 de maio. A candidata de direita, Keiko Fujimori, filha do ex-presidente Alberto Fujimori, lidera a apuração com 17% dos votos. Em segundo, o candidato de esquerda, Roberto Sanches, com 12%. O primeiro turno, com 35 candidatos, ocorreu no dia 12 de abril, em meio a problemas logísticos e recontagem de votos que atrasaram a apuração. O candidato ultraconservador Rafael Lopes Aliaga, ex-prefeito da capital Lima, em terceiro com 11,91% dos votos, avisou que não reconhecerá o resultado, alegando fraude.
6: Estes resultados, se sigue isso assim, não o reconhecemos.
5: A eleição é mais um capítulo da crise política peruana. O país

0: vai escolher o 10º presidente em 10 anos, devido a uma sucessão de renúncias e impeachments. Com informações da agência Reuters, da TV Brasil em Brasília, Antônio Trindade.
1: O presidente Lula assinou uma medida provisória nesta terça-feira para zerar o imposto federal para compras internacionais de até 50 dólares para pessoas físicas, popularmente conhecido como a taxa das blusinhas. O secretário executivo do Ministério da Fazenda, Rogério Seron, afirmou que a medida só foi possível após um grande combate ao contrabando, regularizado o setor.
2: Mas lembrando que isso só foi possível depois de um avanço muito significativo para regularizar o setor. O contrabando, que era uma marca presente nesse setor, ele foi eliminado. Agora um setor regularizado e continuará regular vai poder usufruir dessa isenção, dessa zeragem de tributação sobre esses produtos. Isso vai beneficiar a população mais carente, mais pobre, que utiliza muito dessas plataformas para adquirir produtos que são muito importantes para o seu dia a dia.
1: O ministro do Planejamento e Orçamento, Bruno Moretti, destacou que esse tipo de compra é de pequeno valor e feito normalmente pela classe mais popular do país.
3: O que importa mesmo, presidente, é que são produtos de consumo popular. Os números mostram que a maior parte das compras é de pequeno valor. Então, o que o senhor está fazendo é retirar impostos federais do consumo popular, do consumo das pessoas mais pobres. Então, o senhor está melhorando o perfil da nossa tributação. O senhor tomou uma série de medidas nesses anos, desde 2023, colocando os mais ricos no imposto de renda, e agora o senhor diminui impostos sobre as camadas populares que vão se beneficiar comprando esses produtos.
1: A cobrança foi estabelecida pelo Congresso Nacional em 2024, criando uma taxação de 20% sobre compras internacionais de até 50 dólares. A medida provisória com o fim da tributação começa a valer já nesta quarta-feira. Da Rádio Nacional em Brasília, Gésio Passos.
4: Hoje, dia 12 de maio, é o Dia Mundial da Conscientização da Fibromialgia, uma condição de saúde que afeta entre 2 e 3% da população brasileira. A doença é caracterizada por dores difusas em músculos, tendões e ligamentos, além de sensibilidade aguda ao toque e à pressão. Segundo dados do Ministério da Saúde, a prevalência é maior entre mulheres com idade entre 30 e 50 anos. A partir deste mês, uma mudança na legislação reconhece oficialmente as pessoas com fibromialgia como pessoas com deficiência. A doutora Fernanda Nogueira Holanda Ferreira Braga, chefe da Unidade de Clínica Médica e Reumatologista do Hospital Universitário Walter Cantídio do Complexo Hospitalar UFCHU Brasil, esclarece alguns dos impactos práticos dessa mudança.
5: Pacientes com fibromialgia teriam alguns impactos práticos imediatos do reconhecimento legal da sua doença. Eles podem ter um atendimento prioritário, uso de filas preferenciais, o acesso facilitado a serviços públicos, uma possibilidade de jornada adaptada, uma flexibilização dos horários e até mesmo auxílio por incapacidade temporária. Essas medidas fazem uma redução do estigma da doença com uma melhor percepção de que a sua dor não é uma dor psicológica.
4: As causas exatas da fibromialgia ainda não são totalmente compreendidas pela medicina, mas fatores genéticos, traumas físicos ou emocionais, infecções e doenças autoimunes aparecem como possíveis gatilhos. O diagnóstico é estritamente clínico e a doutora Fernanda Nogueira aponta sinais que o médico deve observar para diferenciar a fibromialgia de outras doenças reumatológicas.
5: Alguns achados podem sugerir a presença de uma outra doença que não a fibromialgia, principalmente a presença de inchaço nas articulações, a presença de calor, de vermelhidão, deformidades nas articulações e também quando os exames estão alterados, porque na fibromialgia os exames são normais. Outros sinais importantes são a febre e perda de peso. Então, fica um alerta para, se você encontrar qualquer um desses sintomas, o diagnóstico diferencial com alguma outra doença que não a fibromialgia precise ser levantado.
4: Embora não haja cura, o controle dos sintomas é possível por meio de uma abordagem multidisciplinar e a adoção de hábitos saudáveis. O tratamento pode envolver ainda o uso de suplementos antidepressivos e acompanhamento terapêutico para o bem-estar emocional. O diagnóstico precoce e o acompanhamento médico contínuo são apontados como os principais fatores para evitar o agravamento do quadro e garantir a qualidade de vida dos pacientes. Da Rádio Universitária FM de Fortaleza, Fernando Lima para a Rádio Nacional.
6: O ministro Nunes Marques tomou posse como presidente do Tribunal Superior Eleitoral nesta terça-feira, se dirigindo aos eleitores brasileiros que vão às urnas em outubro deste ano nas eleições gerais.
7: O processo eleitoral de um país verdadeiramente democrático deve ter como protagonistas suas eleitoras e seus eleitores. Um pleito, por sua vez, somente será bem sucedido se conseguir capturar fielmente a voz de cada uma das suas cidadãs e de cada um de seus cidadãos. Para cumprir essa missão, devemos atuar com independência, equilíbrio e prudência, sem omissão diante de ameaças concretas ao processo democrático, mas também sem incorrer em excessos incompatíveis com o Estado Democrático de Direito.
6: O ministro André Mendonça assumiu a vice-presidência da Corte. A mudança no comando acontece após o fim do mandato de 2 anos da ministra Carmen Lúcia à frente do TSE. A cerimônia no TSE foi acompanhada pelos presidentes da República, Luiz Inácio Lula da Silva, do Senado, Davi Alcolumbre, e da Câmara, Hugo Mota. Todos os ministros do Supremo Tribunal Federal compareceram ao evento de posse, além de outras autoridades dos três poderes. Durante seu discurso, Nunes Marques exaltou o poder do voto e o trabalho da Justiça Eleitoral para garantir o exercício da cidadania.
7: A diferença de riqueza, origem, etnia, prestígio, posição social, conhecimento acumulado, seja o que for, se reduz a nada. Uma mulher, um voto. Um homem, um voto. Isso é democracia. Isso é o que devemos proteger e sustentar.
6: O novo presidente da Corte Eleitoral citou ainda os riscos que as novas tecnologias, quando mal utilizadas, podem representar ao processo eleitoral.
7: Refiro-me especial e novamente ao perigo potencial do uso desordenado das ferramentas de inteligência artificial. Vivemos em uma era que as campanhas eleitorais não chegam às urnas sem antes atravessar algoritmos, em que a disputa política já não se desenvolve apenas nas ruas e nos espaços tradicionais da vida pública, mas também e de maneira intensa no ambiente digital. Essa transformação amplia vozes, fortalece o pluralismo e a democracia, o acesso ao debate público e, ao mesmo tempo, impõe novas responsabilidades institucionais, cívicas e éticas.
6: Nunes Marques foi o relator das resoluções aprovadas pelo TSE para as eleições deste ano. Os integrantes da corte proibiram que provedores de inteligência artificial permitam, ainda quando solicitados pelos usuários, sugestões de candidatos para votar. Assim, o TSE quer evitar interferência de algoritmos na livre escolha dos eleitores. Outra mudança para o pleito deste ano é a promoção de candidaturas indígenas, que terão direito à distribuição proporcional de recursos do financiamento de campanha e do tempo de propaganda gratuita, como lembrou Nunes Marques durante a posse.
7: A democracia brasileira ainda convive com desigualdades persistentes na participação política, especialmente no que diz respeito às mulheres, à população negra e aos povos indígenas. A inclusão política desses grupos não constitui concessão institucional, mas verdadeira exigência democrática. Afinal, a democracia se fortalece quando deixamos de falar sobre grupos minorizados e passamos a ouvi-los.
6: Natural de Teresina, no Piauí, Nunes Marques foi indicado pelo ex-presidente Jair Bolsonaro em 2020 para a vaga deixada pelo ministro aposentado Celso de Mello no Supremo Tribunal Federal. O magistrado passou a integrar o Tribunal Eleitoral em 2023. Antes, Nunes Marques atuou como desembargador do Tribunal Regional Federal da Primeira Região, em Brasília, e juiz do Tribunal Regional Eleitoral do Piauí. Da Rádio Nacional em Brasília, Daniela Longuinho.
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9: Olá, amigas e amigos deste nosso programa, que à luz de uma verdade histórica incontestável, desde os anos 80, se nega a comemorar o 13 de maio, que é a data oficial da chamada abolição da escravatura no Brasil. A exemplo do que faz o movimento negro, esse nosso Viva Maria prefere aproveitar essa data para chamar a atenção da nossa sociedade para o cenário de exclusão e de discriminação que até hoje, 138 anos depois, ainda nega à população negra a igualdade de oportunidades. Por isso, em nome de uma revisão que a história desse nosso país ainda está a nos dever, inclusive nos livros didáticos, queremos ouvir a professora Gina Vieira Ponte, agraciada com o Prêmio Engenho Mulher 2025, por ter se tornado uma referência em educação do Brasil a partir do projeto Mulheres Inspiradoras, responsável pela transformação de centenas de alunos da rede pública em Brasília que frequentaram suas aulas. A propósito, neste 13 de maio, a gente vai ouvir com muita atenção a aula que ela vai nos dar sobre os bastidores políticos que levaram a princesa Isabel a promulgar a Lei Áurea. Seja muito bem-vinda, professora Gina.
10: Que prazer enorme estar mais uma vez aqui com você, com seus ouvintes. Te agradeço muito por esse convite. E você me traz aqui uma provocação muito interessante.
9: Sim, professora Gina, adoramos provocações. Que aula a professora daria nesse 13 de maio?
10: Eu não poderia dar essa aula sozinha. Eu teria que chamar todo o meu povo, né? Eu teria que chamar o movimento negro. E representando a voz desse movimento negro, eu vou trazer aqui a fala de um escritor, ativista, pensador negro, um grande intelectual, que diz assim sobre o 13 de maio. A 13 de maio fica decretado luto oficial na comunidade negra e serão vistos com maus olhos aqueles que comemorarem festivamente esse 13 inútil. E fica o lembrete: liberdade se toma, não se recebe. Dignidade se adquire, não se concede. Então, o grande equívoco do dia 13 de maio, Mara, é que ele é parte de uma estrutura racista que tenta apagar a participação de pessoas negras da história. A narrativa que se cria em torno do dia 13 de maio é que hoje o Brasil é um país livre da escravização de pessoas negras, porque isso teria sido uma concessão ou um presente da família portuguesa que nos chegou pelas mãos da princesa Isabel. Essa é uma grande mentira, uma grande falácia, porque se hoje o Brasil não segue sendo um país escravocrata, isso se deve, sobretudo, à resistência das pessoas negras, resistência essa traduzida em fugas, em construção, né, constituição de quilombos, em revoltas. Essa resistência negra também se traduz na criação de associações abolicionistas, em que a gente teve pessoas como José do Patrocínio, Joaquim Nabuco, Luiz Gama, o próprio Machado de Assis. A gente precisa falar também que o Brasil deixou de ser um país escravocrata por pressão externa. O Brasil foi o último país no mundo a abolir a escravatura e ele foi constrangido a fazer isso. Então, o dia 13 de maio é uma data que não nos representa, porque é uma data produzida pela branquitude racista, que depois que decretou o fim da abolição da escravatura, sistematizou o que a gente chama de racismo estrutural. Porque depois do dia 13 de maio, as pessoas negras tiveram que enfrentar uma série de ações do Estado para impedir que elas gozassem de liberdade plena. Então, o Brasil criou leis para impedir pessoas negras de terem acesso à terra, de terem acesso à escola, de terem acesso ao trabalho remunerado. O Brasil explorou a mão de obra, né, o trabalho de pessoas negras por mais de 300 anos e quando ele se constituiu minimamente, né, como país, com riqueza, com patrimônio, com cultura, identidade e língua, ele simplesmente criou leis para dificultar, precarizar e até gerar o extermínio da população negra. Nós temos na história do Brasil nomes de pessoas que diziam que a morte de pessoas negras era benéfica ao país, como o Silvio Romero, por exemplo. Então, o dia 13 de maio não é um dia que representa o nosso povo. A data que para nós é celebrativa é a data do 20 de novembro, em alusão a Zumbi do Palmares, que representa a nossa luta por liberdade. E eu queria deixar aqui uma dica, uma sugestão de leitura muito preciosa para todos os seus ouvintes que estão nos acompanhando aqui e que têm esse compromisso, né, com uma luta antirracista. A gente tem aqui em Brasília uma pesquisadora, professora incrível, muito inspiradora, é uma mulher que me inspira muito, a professora Ana Flávia Magalhães Pinto. Ela é autora do livro Escritos de Liberdade, Literatos Negros, Racismo e Cidadania no Brasil Oitocentista. Esse livro é resultado da tese de doutorado da professora Ana Flávia, uma tese que foi premiada pela CAPES, recebeu um dos prêmios mais importantes na área de pesquisa, e a tese da professora Ana Flávia, ela é muito importante, ela tem uma relevância extraordinária para o nosso país, porque a partir da pesquisa dela, ela faz exatamente esse trabalho de fazer um resgate histórico, uma retomada da atuação de pessoas negras na luta pela liberdade. A história tentou apagar isso. A história, né, que há anos diz que nós somos livres pela bondade da princesa Isabel e da família portuguesa, essa mesma história quis apagar a narrativa de pessoas negras. E o trabalho da professora Ana Flávia é precioso e primoroso em fazer esse resgate. Então, te agradeço muito a oportunidade de estar aqui e deixo a sugestão aos seus ouvintes de que conheçam essa obra preciosa da querida professora Ana Flávia, que é professora da Universidade de Brasília. Muito obrigada, gente. Sigamos na luta, todos nós, por um país mais justo e mais bonito. Um grande abraço.
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11: A Federação Brasileira de Bancos, FEBRABAN, divulgou um alerta nesta terça-feira sobre o golpe do falso emprego, em que criminosos se passam por recrutadores e por integrantes de agências empregatícias para realizar os crimes. Os golpistas conseguem identificar pessoas que estão atrás de emprego e oferecem vagas com salários acima da média e com poucas exigências. É o modo como os criminosos conseguem os dados pessoais dos candidatos para cometer estelionatos, como explica o diretor de Serviços e Segurança da FEBRABAN, Rafael Miele.
12: A partir daí, começam as armadilhas. Podem exigir o pagamento de cursos rápidos, cobrar por exames médicos que não existem ou até solicitar dados pessoais e documentos para aplicação de outros golpes.
11: Rafael Miele passa algumas orientações para evitar cair nesse golpe.
12: Para se proteger, fique atento. Desconfie de ofertas de emprego recebidas por e-mail, WhatsApp ou telefone, principalmente quando você não se candidatou à vaga. Fique atento a promessas fáceis demais, com altos salários e processos seletivos simplificados. Sempre pesquise a empresa nos canais oficiais. Nunca pague taxas antecipadas para participar de processos seletivos e evite enviar documentos ou assinaturas digitais sem ter certeza de que a vaga é legítima. Lembre-se, informação e atenção são sempre as melhores formas de se proteger.
11: Além da perda de dinheiro de forma imediata, os criminosos podem fazer financiamentos em nome das vítimas a partir de imagens de documentos enviadas para autenticações biométricas, junto com informações bancárias. Com informações da Agência Brasil e supervisão de Rafael Gasparuto, da Rádio Nacional em Brasília, Vitor Mendes.
13: A fragmentação de áreas naturais aumentou quase 3 vezes no Brasil em 40 anos, colocando em risco espécies vegetais e animais, de acordo com o levantamento inédito do MAP Biomas, divulgado nesta quarta-feira. Fragmentação é o processo em que o desmatamento divide áreas de vegetação nativa em trechos menores e isolados. Isso acontece por causa da expansão agropecuária, da urbanização ou da abertura de estradas, por exemplo. São como pequenas ilhas de vegetação em meio a plantações e cidades. Em 1986, o país tinha 2 milhões e 700 mil ilhas como essas, número que subiu para mais de 7 milhões em 2023, e trechos cada vez menores também. Uma área fragmentada está mais vulnerável à degradação e ao desaparecimento de espécies, explica o pesquisador e coordenador do módulo de degradação do MAP Biomas, Demerson Conciani.
14: Por exemplo, a área de borda, né, a deriva de agrotóxico, a suscetibilidade ao fogo. E também entra uma questão que é o isolamento dos fragmentos. Quanto mais fragmentada uma área está, maior vai ser a distância entre esses fragmentos, o que vai dificultar a colonização, o compartilhamento de diversidade genética. entre esses diferentes fragmentos. Então, maior é o risco de extinções locais.
13: O Pantanal e a Amazônia foram os biomas com maior aumento da fragmentação, mas Cerrado e Mata Atlântica ainda são os mais fracionados. Só que a Mata Atlântica vê um evento diferente. Parte dos fragmentos que surgiram são áreas de recuperação, diz Demerson.
14: Na Mata Atlântica, a gente estima que cerca de 18,5% da vegetação nativa da Mata Atlântica ela é secundária, né? Ela se deve a esse recrescimento da vegetação nativa.
13: A reversão do processo depende de duas frentes, afirma o pesquisador. Uma é de políticas públicas para barrar o desmatamento e a outra é a restauração e criação de corredores verdes para conectar as áreas fragmentadas. Da Rádio Nacional em Brasília, Gabriel Brum.
15: Com menos de 6 meses de funcionamento, o serviço online para denúncias de violência contra a mulher no estado do Rio de Janeiro já contabiliza cerca de 1.500 registros de ocorrências. A delegacia especializada em atendimento à mulher digital está na plataforma da Delegacia Online de Polícia Civil e funciona em tempo integral todos os dias da semana. O serviço começou de forma experimental em dezembro de 2025 e foi oficializado em março deste ano. A delegada Renata do Amaral, coordenadora da DEAN Digital, enfatizou que além de registrar a ocorrência de forma rápida e segura pelo computador ou celular, a mulher pode enviar documentos, fotografias e ainda incluir o pedido de medidas protetivas de urgência.
16: O primeiro grande diferencial da DEAN Digital é a acessibilidade, porque ela permite que a mulher seja atendida de qualquer lugar do estado do Rio de Janeiro, 24 horas por dia, sem precisar se deslocar até uma unidade física. Isso faz toda a diferença para as mulheres que vivem em cidades do interior, em comunidades, que têm dificuldade de locomoção, dependência financeira do agressor, que têm filhos pequenos e muitas vezes que tem medo de serem vistas buscando ajuda.
15: Outro diferencial, segundo a delegada, é que, embora seja digital, a denunciante é atendida por policiais civis capacitados para atuar especificamente com violência de gênero, garantindo mais agilidade no encaminhamento da ocorrência. Segundo Renata do Amaral, cerca de 60% das medidas protetivas de urgência solicitadas pela DEAN Digital vem sendo concedidas, o que demonstra a qualidade técnica na instrução das solicitações. Da Rádio Nacional no Rio de Janeiro, Cristiane Ribeiro. A Anatel, Agência Nacional de Telecomunicações, continua neste mês de março a implementar o fim da cobrança nas ligações de longa distância em chamadas por telefones entre cidades do mesmo estado que não compartilham o mesmo DDD. Desta vez, o processo inclui 9 estados, sendo que no Rio de Janeiro e Espírito Santo, a mudança ocorreu no último dia 10, e no Acre, Distrito Federal, Goiás, Mato Grosso do Sul, Mato Grosso, Rondônia e Tocantins, a atualização será feita no dia 31. Outros 3 estados já tiveram alterações. O ministro das Comunicações, Frederico de Siqueira Filho, disse que essa mudança reduz barreiras tarifárias, acompanha a evolução tecnológica do setor e beneficia milhões de consumidores que utilizam a telefonia fixa em diferentes regiões do país. Desde janeiro, os locais atendidos pelo serviço de telefonia fixa passaram a coincidir com os limites geográficos das áreas de numeração dos códigos de área, ou DDDs. Com isso, ao final do cronograma da Anatel, previsto para junho, o número de áreas locais será reduzido de mais de 4 mil para 67. Segundo a agência, atualmente o país conta com 19 milhões e 400 mil telefones fixos e a modernização busca atender especificamente o setor corporativo e regiões onde o serviço ainda é essencial. Da Rádio Nacional no Rio de Janeiro, Cristiane Ribeiro.
17: O Tribunal Regional Eleitoral de Roraima aprovou nesta terça-feira a resolução publicada no último dia 2 de maio, que confirma para o dia 21 de junho a data da eleição suplementar para a escolha dos novos governador e vice-governador do estado. Essa decisão confirma o calendário eleitoral já previsto. O placar ficou em 5 votos favoráveis e 2 contrários à aprovação do texto, sem alterações. A eleição será realizada por voto direto e os eleitores com o título regularizado poderão participar do pleito. Segundo a resolução, as convenções partidárias para a escolha de candidatos e a formação de coligações poderão ser realizadas até o próximo domingo. Já o registro das candidaturas junto à Justiça Eleitoral deverá ocorrer até às 7 da noite do próximo dia 20 de maio. A partir do dia seguinte, já está permitida legalmente a propaganda eleitoral de maneira geral. No rádio e na televisão, a veiculação começa no dia 3 de junho. A nova eleição em Roraima foi convocada após a cassação da chapa vencedora das eleições de 2022, formada por Antônio Denário, do Republicanos, e Edilson Damião, do União Brasil. Em abril deste ano, o Tribunal Superior Eleitoral confirmou a decisão do TRE de Roraima, que apontou abuso de poder político e econômico durante a campanha eleitoral de 2022. Como Denário já havia renunciado ao cargo de governador de Roraima para concorrer a um cargo no Senado em março passado, ele se tornou inelegível por 8 anos. Damião, que tinha assumido o cargo em seu lugar, teve o mandato cassado. Com o cargo vago, faltando cerca de 6 meses para o encerramento do mandato, o TSE determinou a realização de eleições diretas. Desde o último dia 30 de abril, o presidente da Assembleia Legislativa de Roraima, Soldado Sampaio, do Republicanos, assumiu interinamente o governo do estado. Da Rádio Nacional em São Luís, Madison Euler.
18: O tradicional Bembé do Mercado terá mais uma edição nesta quarta-feira. A programação oficial do evento começou no último domingo com a missa em homenagem ao Bembé, na Igreja de Nossa Senhora do Rosário dos Pretos, no Pelourinho, em Salvador. E no dia 13 de maio, a programação se intensifica em Santo Amaro, com rituais, xireis, cerimônias públicas e atividades culturais que se estendem até o dia 17 de maio. Entre os rituais mais aguardados estão a lavagem do busto de João de Obá e a entrega de presentes a Iemanjá e Oxum, como explica a Iaebé do Bembé, Ana Rita Machado, professora da UNEB e considerada mãe do mercado.
19: A parte que já está sendo feita, que já começou a ser feita mais ou menos 8 ou 15 dias antes, que é a parte mais sigilosa, que é a coisa mais interna do candomblé, e a parte que é pública, que a gente faz e que começa com a alvorada, que é chamando as pessoas para irem para o mercado. E depois da alvorada, a gente faz a liturgia de consagração do barracão, onde vai acontecer o xirê do Bembé. E mais significativo é o próprio candomblé, que é o xirê que acontece 3 dias. Vai acontecer dia 13, dia 14, dia 16, que é quando chega o presente principal no mercado, e dia 17, que é no domingo, quando o presente sai do mercado e vai para ser entregue a Iemanjá e Oxum na praia de Itapema.
18: Considerado o maior candomblé de rua do mundo, o evento se estabelece anualmente como patrimônio vivo ancestral, reunindo comunidades de terreiros, lideranças religiosas, artistas e pesquisadores. Fundado em 1889 pelo babalorixá João de Obá, o Bembé surgiu como um ato de celebração pela abolição da escravidão no Brasil, um ano depois da assinatura da Lei Áurea.
19: A primeira dimensão que as pessoas vão logo identificar é a questão religiosa, mas o Bembé está para além de uma questão religiosa. É uma festa que ela vai traduzir a experiência das populações afro-brasileiras, as populações baiana e do Recôncavo, sobre aquilo que nós chamaríamos de práticas civilizatórias africanas, mas que são reelaboradas aqui no Brasil, onde a gente tem as práticas da diáspora. E do ponto de vista religioso, o que é que as pessoas de matriz africana pedem? A fortuna no sentido amplo, que é a saúde, é a prosperidade, é a possibilidade daquelas pessoas terem uma vida mais respeitosa, com mais acesso e dignidade. É isso que a gente pede no Bembé.
18: O Bembé do Mercado é reconhecido como Patrimônio Imaterial da Bahia desde 2012 e Patrimônio Cultural do Brasil desde 2019, além de estar em processo de candidatura para o reconhecimento como Patrimônio da Humanidade pela Unesco. A programação reúne mais de 60 comunidades tradicionais, como detalha a mãe do mercado.
19: Então, a programação do Bembé, ela compreende esse vasto aspecto que tem uma necessidade de a gente estar pensando em políticas públicas, pensando nesse processo de estudos acadêmicos ligados ao Bembé ou temas correlatos, não necessariamente só ao Bembé, que envolve a chegada também de muitas universidades para apresentação de trabalhos. Então, a gente tem essa, uma programação vasta que essa feira criativa, ela é o empreendedor, que é uma feira pensada e articulada para aquilo que a gente chamaria de economia criativa. As pessoas que já fazem seu artesanato, já têm sua arte, já faz uma arte ligada à arte afro-brasileira ou africana, vai depender de quem seja.
18: A lavagem do busto de João de Obá já aconteceu às 5 da manhã, com o xirê de abertura em honra a Xangô programado para ainda hoje, às 8 da noite. Amanhã, o xirê acontece no mesmo horário, no Largo do Mercado, e às 6 da manhã de sexta, acontece o ebó para Oxalá. No sábado, o xirê principal e a chegada dos presentes de Oxum e Iemanjá estão previstos para 8 da noite. E a entrega desses presentes à praia de Itapema deve acontecer no domingo à tarde, a depender da tábua de maré. Da Rádio Educadora de Salvador, Beatriz Bulhões.
20: Depois que a Anvisa suspendeu a fabricação e determinou o recolhimento de alguns produtos da fabricante IP, a diretoria colegiada da agência reguladora vai analisar nesta quarta-feira o recurso apresentado pela fabricante de materiais de limpeza. A IP entrou com o chamado recurso suspensivo na última sexta-feira, um dia depois de publicada a resolução da Anvisa, com alerta de risco de contaminação de três tipos de produtos de limpeza. A medida considera o risco de contaminação por micro-organismos que causam mal à saúde em detergentes de louça, sabão líquido de roupas e desinfetantes com número de lotes terminado em 1. Depois disso, nessa terça-feira, a Anvisa recebeu representantes da fábrica onde foram feitas as inspeções em Amparo, interior de São Paulo. No encontro em Brasília, o grupo apresentou as ações para corrigir as linhas de fabricação dos produtos proibidos. A IP relatou intensificação dos trabalhos para atender todas as 239 exigências da agência reguladora. Após a suspensão, a IP chegou a informar que os produtos em questão são seguros e não representam qualquer risco ao consumidor, com base em testes e laudos independentes. Ainda na nota, a empresa explicou que mantém diálogo com a Anvisa e busca reverter a decisão. Da Rádio Nacional em Brasília, Sayonara Moreno.
21: A situação humanitária na Colômbia atingiu o nível mais grave em uma década. O motivo? A escalada da violência e do desrespeito ao direito internacional humanitário. Em 2025, 965 pessoas morreram ou ficaram feridas por artefatos explosivos na Colômbia, a maioria civis, um terço a mais em relação ao ano anterior. Drones comerciais, inclusive, estão sendo modificados para lançar esses explosivos, tanto em áreas rurais quanto urbanas. Quase a metade dos casos com vítimas por explosivos foram registrados na região de Cauca, litoral sudoeste do país. Os dados são do relatório anual do Comitê Internacional da Cruz Vermelha. O número de desaparecimentos também chegou a mais de 300 no ano passado. Um detalhe que chama atenção é que um quinto dos desaparecimentos foram de menores ligados ao recrutamento por grupos armados. Além disso, foram documentados 845 casos de supostas violações de direito internacional humanitário. O aumento não é de agora. A Cruz Vermelha alerta para a deterioração progressiva dos direitos humanos desde 2018. Também em 2025, o deslocamento individual dobrou, alcançando 235 mil pessoas. Dois terços dos casos de deslocamento em massa ocorreram na região de norte de Santander, fronteira com a Venezuela. O problema é significativo no continente, já que a Colômbia é um país populoso. São 53 milhões de pessoas, ficando atrás apenas do México e do Brasil na América Latina. Da Rádio Nacional em São Luís, Gabriel Correa.
13: Operações como a Carbono Oculto, que foi contra o PCC, vão acontecer com mais frequência no país, afirmou o ministro da Justiça e Segurança Pública, Wellington César Lima e Silva, nesta quarta-feira. Ele esteve na EBC para participar do programa Bom Dia, Ministro. A asfixia financeira das facções criminosas é um dos eixos do programa Brasil contra o Crime Organizado, que prevê R$1 bilhão de recursos federais e 10 bilhões financiados pelo BNDES. Nesse sentido, a operação é citada pelo ministro como modelo modelo de integração entre as forças estaduais e federais. Então, as FICOs, Forças Integradas de Combate ao Crime Organizado, devem colocar mais operações nas ruas.
0: Obviamente que é preciso amadurecer o dado, o tratamento do dado, para colocar a operação na rua, mas a intensificação será inegável e, além das FICOs que atuavam nos estados, nós faremos FICOs nacionais, que envolvem operações interestaduais, porque o problema da asfixia financeira normalmente não respeita nem fronteira nem divisas.
13: Outro eixo do programa é implantar em 138 presídios estaduais o modelo de segurança máxima das unidades federais. Nesses locais estão 80% das lideranças do crime organizado. Parte do dinheiro federal vai bancar a compra de equipamentos, como drones, raio-x e bloqueadores de celulares. A distribuição já pode começar e, neste caso, não há necessidade de adesão dos estados, segundo o ministro Wellington César Lima.
0: Não precisa de nenhuma formalidade excepcional. A única necessidade de apresentação de algum nível de adesão mais elaborada seria na outra modalidade que diz respeito à pretensão de ter recursos do FIIs. Este aí demandaria de alguma iniciativa. As unidades prisionais terão disponibilizadas exatamente esses kits. E nós não cogitamos a possibilidade de que haja uma recusa com prejuízo para toda a população.
13: Além dos presídios, a nova política federal prevê também investimentos para fortalecer o combate ao tráfico de armas e ampliar as taxas de esclarecimento de homicídios. Da Rádio Nacional em Brasília, Gabriel Brum.
21: A Justiça do Trabalho é competente para julgar ações que garantam recursos da União ao combate ao trabalho semelhante à escravidão. A decisão é do Tribunal Superior do Trabalho. A ação começou em 2017, quando o governo federal teria deixado de repassar recursos para as operações do Grupo Especial de Fiscalização Móvel no combate ao trabalho escravo. O Ministério Público do Trabalho argumentou que o grupo deveria atuar sem interrupção. O grupo é responsável por operações em todo o território nacional, sobretudo em áreas de difícil acesso. A equipe é formada por auditores fiscais, procuradores, polícias federal e rodoviária federal, além da Defensoria Pública da União. Em 20 anos, mais de 50 mil pessoas foram resgatadas de situações semelhantes à escravidão. A União sustentou que a Justiça do Trabalho não teria competência para julgar esse caso, por se tratar de matéria administrativa e orçamentária. Entretanto, a ministra Adelaide Miranda Arantes, relatora do recurso que chegou ao Tribunal Superior do Trabalho, afirmou que cabe à Justiça do Trabalho analisar as ações para cumprir as normas de proteção ao trabalhador, inclusive quando não existe vínculo formal de emprego. Entramos em contato com a Advocacia Geral da União, que ficou de enviar um posicionamento. Da Rádio Nacional em São Luís, Gabriel Correa.
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Bom dia, ótima quinta-feira para você que me acompanha aqui nas ondas sonoras da Mundo Livre FM. Sou Silvia Sprenger e trago música boa pros seus ouvidos, hein? Pearl Jam chegando para abrir meus trabalhos.

0: Mundo Livre, sua atitude sonora, Suzy 4 com If You Can Give Me Love, um clássico do rock and roll, hein, minha gente? E ainda a Fall Out Boy com Dance, Dance. Nosso Mundo Livre Flow tá chegando, são 10 sons na sequência, você não vai perder por nada, né? Até porque eu vou abrir essa edição do Flow trazendo Ramones pra você. Vamos lá então, hein?
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0: Mundo Livre, sua atitude sonora. Queen, Somebody to Love. Agora tem Doors.
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0: Mundo Livre em sua atitude sonora. Que groove nesse som de Stevie Wonder. Superstition a gente curtiu, hein? E também Katrina and the Waves, trazendo aquela good vibe que esse som tem, né? Walking on Sunshine, essa coisa ensolarada que essa música traz. Boa quinta-feira pra você. E siga por aqui, já já tem Mundo News com música boa e informação na medida certa.
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6: Bom dia! Tudo certinho contigo? Ótima quinta-feira, 14 de maio de 2026, 7 em ponto agora. Estamos juntos, hein, para mais uma edição do Mundo News. Eu sou Silvia Sprenger. Até às 9 da manhã tem música boa, tem informação, tem você aqui comigo sempre também. Participa, manda sua mensagem, me ajuda a fazer o Mundo News. É aqui pelo WhatsApp que você interage com a gente. 99257-9390. Dia bonito, né? Já tô recebendo mensagens, inclusive, já comentando desse belo amanhecer. O Marcelo, um dos ouvintes aqui que já mandou aqui a mensagem. Bom dia, e esse amanhecer maravilhoso, ótima quinta. Temos aniversariantes felizes já hoje, hein? É, João Pedro, 9 aninhos de muita alegria e rock. Estão ligados na Mundo, ele e a Cris, a mamãe, que mandou a mensagem aqui. Beijo para vocês, feliz aniversário, hein, João Pedro? E a Bu comentando que no Pinheirinho está tranquilo, sem trânsito. Porém, né, ele mandou essa mensagem aí faz uns 15 minutinhos e tudo pode mudar. Então já deixo aberto o convite para você participar também com alertas de trânsito aqui pelo nosso WhatsApp, tá bom? Se você puder colocar a hashtag trânsito, me ajuda a localizar, porque chegam muitas mensagens aqui. Então manda, participa, vem comigo fazer o Mundo News. Vários destaques por aqui hoje, hein? Governo anuncia medida para conter aumento do preço da gasolina e do diesel. Tem mudança a partir de hoje em rua do bairro Capão Raso. Logo mais te conto que rua é essa, que mudança é essa. E o El Niño vai impactar o Paraná, minha gente. Inverno com menos ondas de frio e chuvas mais intensas. Aliás, como fica o tempo hoje? Assunto aqui para o nosso Mundo News. Agora 7 graus em Curitiba. E realmente um belíssimo amanhecer. E aqui música boa, inclusive para abrir já o Mundo News de cara, começa aqui do Nirvana, The Man Who Sold the World. Vamos lá.

0: Uou, primeira sequência do nosso Mundo News, incrível, né? Florence and the Machine trazendo aquela vibe boa já aí nessa manhã de quinta-feira. Aqui na Mundo Livre, sua atitude sonora, ouvimos aí Dog Days Are Over. Também Engenheiros do Havaí até o fim, Nirvana, The Man Who Sold the World. Sobre esse som, Elton Ritter mandou mensagem aqui polemizando, hein? Dizendo que essa é uma versão melhor que a original. Essa do Nirvana é bem melhor, não acha? Pois olha, Elton, eu acho muito boa, mas prefiro a original ainda. E ele até comenta aqui, polêmica sempre, né? Sim, isso é sempre muito polêmico, inclusive já rendeu enquete por aqui sobre isso, né? Mas vamos agora com informação, daqui a pouco eu dou mais uma olhada aqui no WhatsApp para ver o que tá chegando da galera. São 7h13, bom dia para você. E o governo federal anunciou ontem uma nova medida provisória para tentar segurar o preço dos combustíveis no país, principalmente gasolina e diesel. A proposta cria uma espécie de subsídio aí que deve reduzir parte dos impostos que incidem sobre os combustíveis. Na prática, o valor desse desconto será pago aos produtores e importadores por meio da ANP. A decisão vem num momento de pressão por reajustes. Inclusive, já havia aí, né, sinalização de reajuste por parte da Petrobras, que está de olho aí nos preços praticados mundo afora. Ainda hoje, aqui no nosso Mundo News, gente, o Paraná voltou a ter tremor de terra, hein? Daqui a pouco te conto onde foi esse tremor. E no próximo bloco tem a previsão do tempo para hoje. Dia belíssimo aí, né? Um amanhecer bem bonito. O pessoal já me mandando, inclusive, registros aí desse amanhecer. Agora 7 graus, mais um dia friozinho aí. Não tanto como nos últimos dias, né? Mas ainda assim um dia friozinho aí para nossa coleção. E também esse belo amanhecer para nossa coleção. Recebo vários registros aqui sempre e adoro. Pode continuar mandando. Agora sim, bora dar uma olhada no WhatsApp para ver o que mais está chegando por aqui. Eduardo Garcia mandou mensagem. As primas Marina Garcia e Júlia Garcia indo para a escola juntas, nesse friozinho e ouvindo a melhor rádio do mundo. Oh, coisa bonita, hein? Beijo para vocês aí, família Garcia, especialmente para as meninas aí, a Marina e a Júlia. Diego Neves, primeira vez participando aqui pela manhã, tô de aniversário hoje, a caminho do serviço, escuto todos os dias, mas como estou dirigindo, não consigo mandar a mensagem. Ô, Diego, parabéns para você, viu? Tudo de bom, obrigada pela sua participação pela primeira vez aqui, venha sempre. Olha que legal o relato que chegou da Júlia e do pai, o pai dela, o Marcelo. Todo dia, eu e meu pai temos essa tradição. Vai fazer 2 anos. Ele me leva para a faculdade, depois vai para o trabalho, sempre escutando a Mundo. Decidimos parar de escutar apenas playlists prontas, porque escutávamos sempre as mesmas músicas. E com a Mundo temos o melhor de tudo. Notícias, músicas novas e músicas antigas, que eu e meu pai amamos. E atualizações do que está acontecendo. Virou rotina já entrar no carro e sintonizar no Mundo. Oh, que delícia de mensagem, Júlia. Amamos, viu? Você e seu pai, Marcelo, sempre na nossa companhia. E que relato bacana, né? O rádio tem isso, que as playlists, né? Tudo bem que são muito bacanas, mas o rádio, gente, tem magia, né? Tem curadoria humana montando as playlists. É muito mais legal, não é não? Eu sou suspeita, eu sei. Sem falar na companhia, na energia que a gente traz aqui. Então, muito obrigada por estarem com a gente, Júlia e Marcelo. E por também compartilharem essa historinha aí. Gilson Tavares também está por aqui, dizendo que o sol está atrapalhando um pouquinho a visão ali de quem vem pela Martim Afonso, sentido centro, ali antes da região da Euclides da Cunha. É, às vezes prejudica um pouquinho a visão, né? Então vale aí o aviso do Gilson Tavares. Tem alerta de trânsito? Manda aqui pra gente no WhatsApp, que eu vou compartilhando. E agora, vamos pra enquete? Eu já tinha uma enquete prontinha aqui, bem bacana, aliás, modéstia à parte. Mas o Glenn Coco, nosso ouvinte, falou assim, ó, se não tiver enquete, queria sugerir uma. Então, Glenn, eu até já tinha essa enquete, mas como ela não é alusiva a nenhuma data, nada, eu posso deixar para outro dia. E vamos com a sua, porque chegou a tempo de eu trocar aqui, hein? Olha a pergunta que o Glenn fez. De qual bicho você tem pavor? Que se entrar na sua casa, você se muda e deixa a casa pro bicho. Ele respondeu já, pererecas e sapos. Pois bem, vamos com essa enquete então. De qual bicho você tem pavor? Se entrar na sua casa, você se muda, deixa a casa pro bicho. Ótima, vamos com ela e eu aguardo a sua resposta por aqui. Vou trazer junto com a sua resposta no próximo bloco. Previsão do tempo e som do R.E.M. Então vamos juntos que o nosso Mundo News está no ar.
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0: Uou, vibe incrível aí do som do Billy Idol na Mundo Livre. Sua atitude sonora, Rebel Yell, ainda Men at Work, Down Under. E o Charlie Brown Jr. passou por aqui também com Céu Azul. 7 horas 36 minutos agora. Quem mandou um aviso de trânsito bem interessante aqui foi o Fraqueta. Ele falou assim, ó, linha verde com muitos carros e vários motoristas cantando Charlie Brown. Assim é bom, né? Esse aviso de trânsito a gente gosta de trazer, né? Mas tem outros aqui, vários, inclusive, gente, choveram avisos por aqui. Primeiro, olha, Larissa Zanato trouxe a informação aqui da redação da Mundo Livre de um acidente na linha verde sentido Colombo. Um carro bateu num poste, gente. Esse poste caiu sobre o veículo. Trânsito parado sentido Colombo. Ainda, olha só, a Klaus, a Camila Esclar também, nossos ouvintes avisando da 277, Campo Largo. Um ônibus pegando fogo, próxima à entrada dos contornos sul e norte. Situação complicada por lá nesse momento, hein? É isso aí, gente. Inclusive, pista completamente bloqueada, viu? O que mais que temos aqui? Semáforo desligado na Kennedy com Alferes Poli, o Tato e o Silvio também avisaram dessa situação. E ainda muita neblina prejudicando a visibilidade em São José dos Pinhais. Aviso da Jaque e do Bruno Santana. Vamos aproveitar o gancho, então, dessa neblina em São José dos Pinhais para falar do tempo. Essa é a hora, em 7h38 agora. Vem comigo saber o que acontece hoje nos próximos dias. Tem mudança começando hoje no Paraná. Um novo sistema avança pelo oeste e noroeste do estado e aí pode provocar chuvas isoladas aí nessas regiões. Na sexta-feira, essa instabilidade se espalha para outras áreas do Paraná e tem previsão de chuva no fim de semana. Inclusive aqui para nós, na faixa leste, sim, a chuva chega na sexta-feira e vem passar o fim de semana e até o começo da próxima semana também, viu? A tendência é essa, que esse sistema continue atuando sobre o Paraná ao longo da próxima semana, ou seja, pela frente aí temos dias chuvosos, com pouco ou nada de sol até, e dias frios também. Então vamos dar uma olhada nas temperaturas. Hoje ainda tem sol, viu? 5 horas de sol, essa é a previsão. Agora já estamos com 10 graus, já subiu aí o termômetro e vamos a 22 de máxima. Amanhã, com a chegada da chuva, 11 de mínima, 17 de máxima, nada de sol. Sabadão, com bastante chuva já, viu? A chuva chega na sexta, mas ela fica mais forte no sábado. 11 de mínima, 19 de máxima. Domingo, 13 de mínima, 18 de máxima, também com chuva, ainda bastante considerável. Na segunda, 8 de mínima, 18 de máxima. E seguimos, então, com dias bem nublados, como falei. Vamos dar uma olhada na enquete, o que está chegando da galera? Glenn Coco, nosso ouvinte, sugeriu perguntar o seguinte, ó. De qual bicho você tem pavor? Se entrar na sua casa, você se muda e deixa a casa pro bicho. Ele respondeu pererecas e sapos. Aqui temos a nossa ouvinte. Cadê o nome desta ouvinte que elogiou a enquete, então? Acho que eu perdi. Daqui a pouco eu vou resgatar o nome dela e trago aqui, tá bom? A Andressa falou o seguinte... Cachorro. A fobia é tão séria que não existe nem a mínima possibilidade de um deles entrar na minha casa para que eu a deixe. A Sônia falou o seguinte... Sônia Castro, acho que é o nome dela. Gente, me perdi com os nomes aqui. É muita mensagem que chegou, inclusive alertas de trânsito. Eu fiquei bem louca aqui. Mas podem continuar mandando, viu? A Sônia Castro, então. Que bicho eu tenho medo se entrar na minha casa? Uma jaguatirica. Temos aqui ainda, mandando mensagem, uma ouvinte que falou de cobra. Mas sabe o que me chamou mais atenção na mensagem dela? Ela já se mudou de uma casa e deixou a casa... para as cobras, verdade isso? Foi a Dani que falou e daqui a pouco eu trago aqui a participação dela, tá bom? E ainda tem o Silvio, ele que mandou um alerta de trânsito há pouco, ele também respondeu a enquete aqui, Silvio do Uberaba. Nunca fui muito medroso em relação a bichos até o dia que uma ratazana me enfrentou. Nesse dia eu fui trabalhar sem banho e com um monstrinho dentro do meu banheiro. Até hoje quando vejo ratos, seja em vídeo ou ao vivo, sinto um arrepio de medo terrível. Deixo a casa para o rato, sim. Pois bem, daqui a pouco eu volto trazendo a mensagem da Dani com essa situação aí envolvendo cobras. E também a sua, você que vai me contar agora de que bicho você tem pavor, hein? Conta pra gente, já já eu volto com a sua resposta. Mais música boa e também vou te contar que o El Niño vai impactar o Paraná, viu? A gente falou há pouco da previsão do tempo, mas eu vou falar sobre o inverno, né? Que vai ter menos ondas de frio e chuvas mais intensas. Daqui a pouco, aqui no Mundo News. E que som bacana que tá chegando na sequência? tem Luke Combs e muito mais. Sai daí não.
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0: Mundo Livre, sua atitude sonora, Coldplay, Viva La Vida, ainda Linkin Park, In The End. Lá no começo do bloco, a gente ouviu o Luke Combs, né, com a sua versão de Fast Car, da Tracy Chapman. E a Mona Lisa, nossa ouvinte teclando de quatro barras, falou que adora essa versão da música. Ah, a gente até falou antes, né, mais cedo, sobre versões de músicas. O Elton Ritter, né, comentou da do Nirvana, que ele acha melhor do que a original, né, do David Bowie. Da música que abriu hoje o Mundo News, The Man Who Sold the World. E agora o comentário da Mona Lisa aqui sobre essa versão. É boa demais mesmo, né, Mona Lisa? Temos alertas de trânsito. Hoje é o dia, hein? Muitos alertas chegando por aqui. A Cláudia fala da Marechal Floriano, fechada pelos agentes de trânsito da Praça Carlos Gomes até a Marechal Deodoro. Comenta que está caótico por lá. E sobre o ônibus pegando fogo na BR-277, há pouco comentamos sobre isso, né? Entre Curitiba e Campo Largo, pertinho do Contorno Sul, mais especificamente no quilômetro 107, atualizando para você, viu? 100 vítimas nesse ônibus aí, ainda bem, né? Mas pista interditada, a situação complicada por lá. A gente trouxe mais cedo a previsão do tempo para hoje, para os próximos dias, mas agora eu quero falar do impacto do El Niño previsto aí para o segundo semestre. Esse impacto vai atingir o Paraná, sim, viu? O inverno de 2026 vai registrar temperaturas mais amenas em comparação ao ano passado, com menos ondas de frio intenso. No segundo semestre, as chuvas serão mais intensas, embora irregulares e persistentes. A previsão indica que todas as regiões devem registrar chuva acima da média histórica, principalmente na metade sul do Paraná, que costuma ser mais afetada aí pelo fenômeno. A Defesa Civil do Paraná já está, inclusive, atuando na orientação das prefeituras com ações preventivas, treinamentos e simulações, além da disponibilidade de recursos. Vamos lá dar uma olhada na enquete? Tá um sucesso isso aqui. Agradeço ao Glenn Coco, que sugeriu perguntar o seguinte: de qual bicho você tem pavor, hein? A Ana Sofia: eu tinha uma amiga que chegava a desfalecer e quase desmaiar quando via bicho cabeludo. Minha filha Ana Tereza pega sapo na mão e qualquer bicho, mas morre de medo de barata. Eu não consigo nem ver na TV, imagina ao vivo. Se eu souber que tem uma cobra em casa, ela fica com tudo. Pânico é pouco, cobras e lagartos não são pra mim. Falando em cobras, olha a história da Dani Bijega. Ai, eu me mudaria, aliás, já me mudei de uma casa por pavor de cobra. Olha o que ela conta aqui, ó. Morei numa casa em que encontramos alguns ninhos de cobra no quintal. Era um quintal bem grande. Eu já não estava gostando muito da ideia. Um belo dia encontro dois filhotinhos dentro do meu quarto. Para mim ali foi o fim. Fiz a minha mudança. E um detalhe, depois descobri que eram jararacas. Confesso que venho seguindo alguns biólogos no Instagram para poder aprender um pouco mais sobre elas, né, as cobras, e tentar quebrar um pouco desse medo. Mas ao vivo a conversa muda de figura. Oxe, caramba, hein, Dani? Aqui a Alice também com a gente, ouvinte mirim. Eu não gosto de gafanhoto desde o dia que achei uma cabeça de gafanhoto no meu colo. Eu tive um surto e agora quando vejo um fico bem longe. Beijo, Alice. Andresa Karpstein também está por aqui. Se entrasse em minhocas, eu me mudaria. Minha filha Valentina diz que as galinhas a apavoram. E coelhos, gente? Bichinho tão bonitinho, né? Mas tem alguém aqui que tem horror a coelho. Se entrar em casa, deixa a casa para eles de papel passado, inclusive. Quem será, hein? Daqui a pouco eu trago o nome dessa ouvinte e vou registrar também a tua participação por aqui. Então me manda agora, me contando aí de qual bicho você tem pânico. E daqui a pouco vou te contar de uma rua no bairro Capão Raso que tem mudança a partir de hoje, viu? Detalhes daqui a pouquinho no Mundo News, que traz também Kings of Leon e muito mais na próxima sequência.
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0: Bom dia, tudo certinho com você nessa manhã de quinta-feira? Estamos juntos, hein? 8h06, sou Silvia Sprenger. Tô trazendo mais uma edição do Mundo News pra você, música boa, informação na medida. Você aqui comigo, participa aí pelo Whats. 8 graus agora em Curitiba, 22 deve ser a máxima para hoje. Hoje ainda não chove, mas essa mudança do tempo tá entrando já no Paraná e deve chegar aqui para nós, na Faixa Leste, amanhã, sexta-feira, com chuva, minha gente. E essa chuva vem passar o fim de semana, trazendo aí também frio, né? O frio que nem foi embora ainda, né? Embora a gente esteja tendo tardes mais agradáveis, mas é isso que temos aí pro fim de semana. Infelizmente, trago essa notícia para você. Mas vamos lá, com a música boa, nesse dia de sol ainda, hein? Kings of Leon com You Somebody.

Mundo Livre, atitude sonora de Clash, Rock the Casbah, ainda rolou Aerosmith com Pink. E tô com o nosso ouvinte João Paulo, ele tecla de Cornélio Procópio, interior do Paraná. Ele diz assim, ó, 18 anos na Lapa e voltei para o norte do Paraná, mas a Mundo Livre veio comigo. Aí é bonito, hein, João? Obrigada por levar a gente de carona com você. Vamos lá com mais informação. 8h21, bom dia. Deixa eu falar de uma mudança no trânsito, gente. A partir das 11 da manhã de hoje, a Rua Santa Mônica, no Capão Raso, aqui na nossa capital, Curitiba, passa a ter sentido único. O trânsito vai fluir no sentido da BR-476, a linha verde, né? Em direção ali à Rua Marechal Altair Rosani. A mudança faz parte das obras das trincheiras da estação Vila São Pedro, no Xaxim. Essa é mais uma etapa da intervenção que está sendo feita ali na região. O projeto vai criar uma ligação entre os bairros Xaxim, Novo Mundo e Capão Raso. Para isso, será implantado um sistema de vias em mão única, organizando o fluxo de veículos em ruas diferentes em sentidos opostos. Vamos aqui à nossa enquete. Glenn Coco sugeriu perguntar, ele que é nosso ouvinte, né? De qual bicho você tem pavor que se entrar na sua casa, você se muda e deixa a casa pro bicho? A Giovana Priscila Nunes respondeu, olha só, tem horror a coelho. Se entrar em casa, deixo a casa para ele de papel passado. Caramba, hein? A Sônia encara uma onça, mas largo tudo se encontrar um ser rastejante chamado cobra. A Cíntia tem o pavor de borboletas. Thaísa, minha filha Clarice, tem pavor de siri, vai pra praia de tênis. Ei, Laia. O Andrei, teclando de Belém no Pará, eu sou medroso, então pode ser sapo, cobra, jacaré, aranha, caranguejeira, escorpião, seja o que for, é o suficiente para me fazer fugir. Alessandra, estamos a caminho de uma consulta médica, eu e meus filhos Davi, 10 anos, e Duda, 4 anos. Ouvimos a Mundo Livre todo dia, eles adoram, que bom saber disso, beijo para vocês. Eles responderam aqui, né? A nossa fobia é, no caso do Davi, aracnídeos em geral. Duda e eu, baratas. A Mali Bandeira por aqui. Eu encaro escorpiões, cobras, aranhas, mas ratos. Saio correndo apavorada, tenho pavor. Já, a gente tem a mensagem do Emerson. Ele se diz um roqueiro mal encarado, mas que se borra de medo de minhocas. E sabe qual o motivo? Olha, dá um certo.

0: já já, quando será a próxima edição e qual o tema? E trago ainda AC/DC aqui na programação. Coisa boa demais, hein? Bom dia.
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0: Uou, Fat Boy Slim aqui na Mundo Livre, sua atitude sonora, Praise You. Ainda ouvimos Black Keys com Howling For You. São 8h39 agora, chegou uma mensagem aqui de um ouvinte nosso. Ele falou assim, ó, Silvia, por acaso tem o endereço da pessoa que deixaria a casa por causa de um coelho? Hoje aqui na enquete estamos falando sobre pavor de bichos, né? Foi sugestão do Glenn Coco, nosso ouvinte, perguntar isso. E ele até falou assim, né? Que bicho, se entrar na sua casa, você se muda e deixa a casa pro bicho? Pois é, a gente teve uma ouvinte aqui, a Giovana, que falou que deixaria a casa para o coelho. E sabe quem que mandou essa mensagem perguntando aqui o endereço da pessoa? Foi o Guilherme Coelho. Espertinho, hein? Muito bem, gente, vamos lá com informação, 8h40. O domingo no centro de Curitiba passa a ser temático a partir desse mês de maio. A próxima edição será no dia 24, já com o tema Maio Amarelo. O evento terá distribuição e instalação de kits de segurança para ciclistas, também jogos educativos de trânsito, entrega de mudas de árvores, vacinação contra a gripe e ainda exposição de produtos, em especial as Poncãs, da região do Vale do Ribeira, Cerro Azul, Doutor Ulisses ali, né? E uma dica para você, hein? A 15ª edição do Olhar de Cinema, Festival Internacional de Curitiba, acontece de 4 a 13 de junho e já tem ingressos disponíveis aí, viu? Valores entre R$ 8 e R$ 18. Os ingressos podem ser adquiridos através do site oficial do Olhar de Cinema, tá? O festival é um dos maiores do cinema brasileiro. Conta aí com mais de 80 títulos entre curtas e longas metragens, estreias, clássicos remasterizados e produções também para o público infantil. Vale a pena dar uma olhada aí, né? Pois bem, agora partiu enquete, como já te falei ali, né? Glenn Coco sugeriu perguntar de qual bicho você tem pavor e o pessoal tá respondendo aqui pra gente. O Emerson do Jardim das Américas, roqueiro mal encarado, mas me borro de medo de minhoca. Motivo, quando criança, um amigo pegou uma minhoca e colocou na boca dele. Eu sei que a minhoca não faz mal a ninguém, mas não dá. Se eu ver uma, eu pulo a calçada, ele falou aqui. Ai, ai, traumatizou, né, Emerson? O Ricardo, eu tenho pavor do bicho parente. É só entrar pela porta e eu saio pela outra. A Gisele Michel, eu não tenho medo de bicho, tenho é medo de gente. Claudivan, eu tenho medo do leão, leão do imposto de renda, a mesma coisa que falou o Lauro aqui pelo nosso WhatsApp. Rafael Eduardo, aqui em casa tem uns 5 gatos, o Brúcio, o Tim Maio, o Panqueca, a Princesa e o Frajola. Onde tem gatos, não tem ratos e barata, e nenhum outro bicho tenebroso. Fica a dica já aqui, né? Agora pense no pavor de lesmas, pois aconteceu com um ouvinte nosso aqui, ele mandou a mensagem. Uma situação que, né, deixou aquele trauma em relação a lesmas. Daqui a pouco eu conto essa e trago também a sua mensagem. Você que está teclando agora, se agilize. Tenho mais gente aqui com medo de aranhas também. Até coruja está aparecendo por aqui. E eu trago uma próxima rodada daqui a pouco, inclusive a sua mensagem. Manda aí pelo WhatsApp que eu já registro. Vou trazer também mais som bacana aqui na nossa última sequência do Mundo News com Jimi Hendrix e muito mais.
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0: Ah, gente, fechando o nosso Mundo News, não queria que acabasse, tá bom demais, né? Mas sim, fechando o nosso Mundo News. Agora são 8h56, ouvimos aí Gin Blossoms com Follow You Down. Também Sheryl Crow, Sweet Child O' Mine, Jimi Hendrix, Purple Haze. Essa é a Mundo Livre, sua atitude sonora. Bom, para fechar o programa, sempre participações de ouvintes. Inclusive, tenho aqui a mensagem do Caio Eduardo sobre trânsito. Acidente em frente ao Tubo Novo, no início da Ribeira, logo após a trincheira do Atuba, sentido Maracanã. Um carro derrubou dois postes de luz. A BPTran está no local, semáforo sem luz, está um caos por lá. Obrigada, Caio, pelo alerta. Tem ainda aqui o Júnior Soares, que falou que não tem medo de nenhum bicho, só tem medo do fim do mês. Vou aproveitar o gancho para comentar que realmente esse é o medo da vida adulta, né? E a Mundo Livre está aqui para te ajudar a curar esse medo, pelo menos a amenizar, né? 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Agora, sobre medo de bicho, bora lá, que essa foi a nossa enquete de hoje. Glenn Coco sugeriu de qual bicho você tem pavor. E ele foi além, ele falou que se entrar na sua casa, você se muda e deixa a casa pro bicho. Pois é, de Sante perguntou se vale a sogra. É, bom, não sei, né? Mas ele falou assim, sapos e aranhas são meu fraco. E sim, ratazana, pois uma vez tive um embate com uma. Manu falou a mesma coisa, o bicho que se entrar eu saio é a sogra. E caiu na risada por aquela, e aí, gente. Ainda Michele Rosa, eu tenho pavor de lesma e tudo que rasteja. Carlinhos, esses dias me fechei na cozinha com um rato e disse pra ele, só um de nós vai sair vivo daqui. Mais barata tem o pavor. Ainda que o tio Carlos, que é caminhoneiro, mora em São José dos Pinhais, tem aracnofobia. Pronto, falei. Eric, quando era criança, vi uma coruja, uma vizinha tinha. Ela fugiu e arranhou o rosto de uma mulher na rua. Depois disso, não consigo nem chegar perto até hoje. Já estou com 40 anos, já fui em lugares que você pode vê-las de perto e mesmo assim tenho agonia. Patrícia Brazolato. Se meu marido estiver comigo e surgir uma barata, eu faço cena. Mas quando estou sozinha, colo as baratas com fita adesiva, porque detesto o crack de matá-las. Patrícia, você faz isso? Aliás, ela mandou um beijo aqui pro amor, o Thomas Diego. Eliane Bueno, eu tenho pavor de sapo. Quando era jovem, cheguei a desmaiar por causa de um. Um amigo jogou em mim e quase morri. Tem ainda a mensagem da Ana Teixeira, tenho fobia de sapos, olha eles de novo. Algumas semanas entrei na área onde ficam as lixeiras do meu condomínio e só na hora de sair vi que tinha um sapo no portão. Chorei, tremi, fechei os olhos e não consegui sair. Precisei ligar para os meus filhos me ajudarem. Caramba, Ana, isso é fobia mesmo, né? Eles tiraram o sapo e saí sã e salva. Aliás, a Ana Teixeira aproveitou a mensagem aqui para contar que ela veio na rádio aqui na semana passada. Pegar os ingressos que o seu mini-herói, seu filhão, ganhou pro Curitiba. Ela disse que amou conhecer a rádio, ele amou demais o presente. Inclusive, quando ela chegou em casa, ele perguntou para ela, vira uma Silvinha? Ah, que fofo, beijo para você, meu querido. E para Ana também, é claro. Gente, já estourei o tempo, né? Então, para fechar aqui a mensagem do Cid, tenho pavor de lesmas. Eu era acostumado a andar de madrugada pela casa no escuro, até que um dia esbarrei em uma lesma grande. Quase me revelei naquele momento. Depois daquela experiência, luz apagada, nunca mais. Imaginei se você estava descalço aí, pior ainda, né, Cid? Gente, obrigada pelas participações, foram muitas, bombou hoje por aqui. Agradeço ao Glenn também que sugeriu a enquete. Inclusive, fica aí o convite para você também sugerir enquetes por aqui. Sempre são muito bem-vindas e a gente vai utilizando sempre por aqui. Amo demais tudo isso. Volto já com mais música boa, 9 em ponto. Bom dia.
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Bom dia, excelente quinta-feira para você que tá comigo aqui nas ondas sonoras do Mundo Livre FM. Sou Silvia Sprenger e agora trago eles por Jam com Daughter.

0: Delícia ouvir o rei do rock por aqui, hein? Elvis Presley em pessoa na Mundo Livre, sua atitude sonora, Kiss Me Quick. Ainda Nando Reis, com a participação do Samuel Rosa, composição dos dois, Sutilmente. 9:20, quinta-feira, nós juntos por aqui. Aliás, hoje tem sol ainda, né? A partir de amanhã o tempo vira. Então aproveite da melhor maneira esse último dia de sol, dentre os próximos que estão vindo por aí. Curta bastante o máximo que puder e vamos juntos, ouvindo muita música boa aqui na programação. Volto já trazendo Foo Fighters e muito mais.
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10: Quando for se preparar para uma corrida de rua, lembre-se, seu corpo é seu instrumento e precisa estar afinado. Faça alongamentos dinâmicos e movimentos leves para despertar os músculos e preparar o quadril. Isso ativa a sua circulação e te coloca no ritmo certo.
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0: Delicinha de som aqui na sua 93.9. Ouvimos The Wonders, That Thing You Do, ainda B-52s com Private Idaho. São 9:40, quinta-feira, bom dia pra você. Olha, gente, começou ontem a festa de Santa Rita de Cássia com a venda do tradicional bolo aí, né, que tem as medalhinhas da Santa. É lá no santuário que homenageia Santa Rita, causa, a Santa das Causas Impossíveis, né, fica ali no bairro Auer. E a festa segue até o dia 22 de maio, então esse bolo é muito disputado, né? Dá tempo de com tranquilidade lá, né? Já começou ontem e segue até dia 22 de maio essa festa. Bora lá com mais música boa? Sim, vou trazer já pra você Journey com aquela canção. Eu gosto de dizer que é motivacional e é mesmo, né? Então não sai daí, não deixe de acreditar e siga aqui na Mundo porque eu vou tocar Journey já pra você.
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0: Aí sim, aqui na Mundo Livre, sua atitude sonora. Human League, Don't You Want Me. Aposto que o pezinho balançou aí embaixo da mesa no escritório, não é não? E também a Madonna com Material Girl aqui nessa sequência. Aliás, o pezinho balançou, sabe aonde? Na aula de computação, porque o nosso ouvinte Evandro Ribas mandou inclusive um registro aqui, uma foto dele na aula de computação com a Mundo Livre, uma inspiração sonora, ele disse, ele que tecla de araucária. Valeu o registro, Evandro. Tamo junto. Tem muito mais aí chegando na próxima sequência. Bora com Alice in Chains e muito mais.
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7: Aqui é Silvia Sprenger e esse é Rock and Run. Você fazia balé quando era mais jovem e morre de saudades? Pois saiba que há cada vez mais pessoas maduras aderindo ou voltando para a prática do balé. Além do lado lúdico da dança e de trazer boas recordações da infância ou da adolescência, o balé ajuda a modelar o corpo, fortalecer a musculatura e perder peso.
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Bom dia, excelente quinta-feira para você que me acompanha aqui no Mundo Livre. Sou Silvia Sprenger e trago agora Alice in Chains, Man in the Box.

0: Mundo Livre, sua atitude sonora, The Purple, Smoke on the Water, também Rolling Stones com She's So Cold. Aliás, duas bandas que estão aí com um trabalho novo, né, gente? É tão legal, né, ver dinossauros do rock ativos com um trabalho novo e, aliás, tem que dizer, né, trabalho da melhor qualidade. Inclusive, a nova dos Rolling Stones, você curte aqui na Mundo, In The Stars. A Mundo sempre de olho no que tá rolando aí, né, de novidade, trazendo para você tudo selecionado por pessoas, né? Temos curadoria humana por aqui, selecionando o que você ouve. Isso faz toda a diferença, não é verdade? Então vamos lá, porque tem mais um som escolhido aqui pela nossa programadora, que é de carne e osso, sim. Adri Neves, ela que programou Red Hot Chili Peppers para abrir nossa próxima sequência já já. A minha favorita dos caras, hein? Perde não.
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0: Mundo Livre, sua atitude sonora. Muse passou por aqui com Supermassive Black Hole, ainda Barão Vermelho, maior abandonado. Deixa eu ver quem tá com a gente aqui, ó, dando uma pausa na caminhada, nas ondas da Mundo Livre. A Carlini. Carlini, é assim que fala, né? Carlini Celso, isso mesmo, mandou até um registro aqui, junto com a amada Rosana, curtindo música boa na Mundo Livre. Bom demais, hein? Hoje tá gostoso, né? Tempo já, tempo ainda, na verdade, né? Com solzinho, porque é pra virar amanhã, né? Tá gostoso aí pra fazer uma caminhada, aproveitar o ar livre hoje, porque depois aí complica um pouquinho mais. E não que a gente não possa, né? Mas fica um pouco mais complicado quando tiver chuva. Bora juntos, então. Tem mais música boa chegando na nossa próxima sequência, hein? Ramon está na área e tem muito mais.
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0: Mundo Livre, sua atitude sonora, o Rapa, Hey Joe, ainda novidade aqui da programação, Baraka Palmer, Another Way. Também o Offspring com Self Esteem, lá no comecinho, aquele hino que você cantou junto, né? Ramones, eu sei porque eu cantei aqui no estúdio também, aí não tem como não cantar Blitzkrieg Bop ou Hey Ho, Let's Go, se você preferir, hein? E é assim que eu tô indo, gente, me despedindo de você por hoje. Amanhã eu tô de volta a partir das 6 da matina. E agora o Renan Zamilian tá chegando, segue te acompanhando, tocando muita, mas muita música boa pra você. Um beijo, viu? Até amanhã, tchau.
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Agora 11 horas em ponto, muito bom dia pra você sintonizado aqui na sua rádio de atitude. Eu sou Renan Zamilian, chegando já pra tocar muita música boa pra você e te fazer companhia até as 3 da tarde. Vamos juntos? Bora abrir esse bloco com Greta Van Fleet e o Highway Tune.

0: Mundo Livre, sua atitude sonora. Sonzeira aí do Queen, A Kind of Magic. E antes rolou também o The Darkness com I Believe in a Thing Called Love, pra agitar aí a nossa manhã de quinta-feira, hoje 14 de maio. Dia começando friozinho aqui em Curitiba, mas promete esquentar um pouco mais à tarde. Enquanto isso, por aqui a gente esquenta pra você com o Flow, que vem chegando logo depois do break. Então fica por aí.
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0: Mundo Livre, sua atitude sonora. Você ouviu as primeiras dessa sequência do Flow, que trouxe pra você o The Cure com Boys Don't Cry. Depois rolou Aerosmith, Youngblood, Wild Woman. Teve os Paralamas do Sucesso, Tendo a Lua, Talking Heads, Psycho Killer. E por fim, Franz Ferdinand com Take Me Out. E falando em Talking Heads, hoje é aniversário do genial David Byrne, de quem eu sou muito fã e que completa 74 anos de pura arte e reinvenção. Esse cara aqui quebrou todas as barreiras da arte, já se aventurou no cinema, nas artes plásticas, na literatura e que é amigo pessoal do nosso patrimônio Arnaldo Antunes. Eu adoro contar essa informação. Bom, quem segue agora com o Flow é o outro ídolo que chega agora pra você e confere quem é.
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0: Muito bem, fechando o Mundo Livre Flow do meu horário, você ouviu When in Rome com The Promise, antes Tina Turner, The Best, ainda rolou Nickelback, How You Remind Me, Google Dolls, Black Balloon e lá no topo o camaleão David Bowie, trazendo todo esse clima gostoso aqui para esquentar o nosso dia de hoje e fazendo todo mundo dançar com esse convite inegável de Let's Dance. É isso aí, se você adora o Flow assim como eu, não perde, que ainda hoje tem mais duas edições pra você. Pausa rapidinha pra uma água, falei demais, e eu volto já já trazendo o nosso almoço sonoro de hoje, que tá bem delicioso, então fica comigo pra aproveitar juntinho. Volto já.
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0: Olá, já está no ar o Alacarte dessa quinta-feira, hoje 14 de maio, e o nosso restaurante sonoro abre as portas para te receber com um menu fazendo jus à temporada de pratos quentes que aquece os nossos ouvidos e ninguém passa fome. Eu sou o sous-chef Renan e o nosso serviço é o que você já conhece, começando com as entradinhas para abrir o seu apetite, prato principal na sequência e, por fim, as sobremesas para adoçar o nosso paladar. Inclusive, é sobre elas a nossa enquete de hoje. Então, já aproveita para mandar a sua mensagem aqui no nosso Whats com seu nome e mesa e me contar o seguinte: se a sua vida fosse um filme de romance, qual seria a sobremesa para degustar enquanto assiste? É isso aí, vai imaginando, já com esse friozinho, um cobertor ali por cima e a sua vida sendo passada no telão. Conta pra mim que enquanto isso eu já preparo as nossas entradinhas, que modéstia à parte, estão sensacionais. A gente abre com uma que entrega em si várias texturas sonoras. Aproveita e bon appetit, o alacarte tá servido.
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0: Mundo Livre, sua atitude sonora. Essas foram as nossas entradinhas dessa tarde, que trouxeram aí um sabor bem marcante, com aroma de nostalgia, um temperinho brasileiro que sempre rola e uma porção bem apaixonada. De lá pra cá, você ouviu Stone Temple Pilots com Plush, logo depois rolou o som do Ira, Rubro Negro, System of a Down com Lonely Day e, por fim, aquela mordidinha rápida no Green Day com She. Enquanto a cozinha está milhão pra servir o nosso prato, bora descobrir o que os nossos clientes estão comentando na nossa enquete do dia. Se a sua vida fosse um filme de romance, qual seria a sobremesa para acompanhar a exibição? A Jenny de Campo Magro disse o seguinte: sobre a enquete da sobremesa, certa para assistir a minha vida, seria sorvete e chocolate quente. Tudo de um pouco. É isso aí, ela tá misturando aqui quente com frio para simbolizar aí as nuances da vida. Letícia Cota diz o seguinte: sobremesa para assistir o romance da minha vida seria um belo sagu de vinho com creme. Olha aí, Letícia, talvez uma das minhas, né? Porque eu tenho várias, mas talvez uma das minhas sobremesas preferidas logo depois do almoço. Cláudio Casas diz: bom dia, tô na mesa 80 e a música que define a minha existência é aquela do Radiohead que toca no filme Vanilla Sky, que também define a minha vida. Parece um pesadelo, mas estou prestes a acordar. Caramba, hein, Cláudio? É uma sobremesa um pouco amarga e provavelmente está falando do Everything in Its Right Place, que também é uma das minhas músicas preferidas do Radiohead, eu que sou muito fã da banda. Sandro Oliveira diz o seguinte: boa tarde, chefe Renan, estou na mesa 78. A sobremesa que eu iria saborear, sem dúvida, seria um pudim de leite condensado, ouvindo Dream On do Aerosmith. E não vou sonhar. Olha aí, o Sandro até colocou a trilha sonora já do filme da vida dele, do romance da vida dele, com o pudim de leite condensado. E o Jota Mantaguchi disse o seguinte: boa tarde, Renan. Filme romântico com a patroa. Tem que ter um manjarzinho de coco. É isso aí, Jota, apaixonado aí já, colocando a sua coadjuvante no seu filme da vida. Muito bem, logo eu volto então com as respostas de vocês, com mais respostas de vocês, porque agora chegou a hora de servir o nosso prato principal, que já tá quentinho, chegando na sua mesa. Pode se acomodar, ajuste-se no seu lugar, que é logo depois do break. 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

0: Mundo Livre, sua atitude sonora, todos muito bem servidos com a pratada do nosso almoço de hoje, aquele momento que o som fica mais robusto, encorpado e os sentimentos ainda mais intensos. Hoje você degustou aqui comigo o clássico do Whitesnake, Is This Love, uma massa bem macia, o molho branco, depois rolou The Police com Don't Stand So Close To Me, que já deu um toque mais apimentado, nossa puxadinha brasileira com Bikini e a parceria com Big Mountain, Vento Ventania, que já trouxe mais frescor, e o Fleetwood Mac fechando a nossa receita, com tudo, ao som de Go Your Own Way. Muito bem, os nossos garçons já vão passar para recolher os pratos e eu quero saber se vocês já estão prontos então para a nossa sobremesa de hoje. Enquanto isso, eu vou ler aqui mais alguns comentários enquanto a gente já vai servindo. Michelle Schmidt disse o seguinte: sobremesa da minha vida? Com certeza a torta de morangos que a minha mãe faz. Meu Deus. Caramba, hein, Michelle? Isso aí também despertou uma memória aqui em mim. É, eu acho que sempre todo mundo consegue acessar através da comida, do aroma, né? Alguma memória de infância com família, seja com mãe, com vó. E aqui você fez exatamente isso comigo. Você causou esse efeito em mim. A Gil Castro, da mesa 13, degustou satisfeita as nossas entradinhas e também comentou: bom dia, sous-chef Renan. Acho que a minha sobremesa seria mousse de maracujá. Azedinho mais doce. Olha aí, de novo também destacando os contrastes da vida, né? Sempre tem as fases boas, as fases ruins e aqui representadas pelos sabores, né? Azedinho e mais docinho. Luciano Santos disse o seguinte: fala Renan, fala Nação Mundo Livre, casal Luz na mesa 1 e a sobremesa para assistir um filme romântico da minha vida seria 1 litro de tequila, vários limões, colírio e um pacote de lenços, porque ô vida amorosa complicada. Realmente, Luciano, também aí destacando os contrastes da vida, os altos e baixos, né? E a Lúcia comentou que achou interessante o chocolate quente com sorvete, né? Essa combinação do quente com frio, e diz que vai fazer, mas que a dela mesmo é um belo sagu com aquele molinho branco. Mais uma fã de sagu, então, marcando presença aqui na nossa enquete de hoje. Bom, agora sim, vamos em frente para nossa sobremesa aqui do à la carte, e eu já adianto que uma delas tem um toquezinho bem amargo, então aproveita que é logo depois do break.
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0: Mundo Livre, sua atitude sonora, encerrando o serviço de hoje aqui do nosso restaurante da 93.9. Você acabou de aproveitar os nossos docinhos do cardápio de hoje. Começou muito bem com uma alta dose de açúcar lá no início. Você ouviu Bon Jovi e You Give Love a Bad Name. Rolou também Tears for Fears, Sowing the Seeds of Love, trazendo fofura aí pra nossa receita. E o grande finale foi por conta da diva Aretha Franklin com Chain of Fools. Um gostinho amargo, mas como um bom chocolate, fica uma delícia no final. Uma explosão de sabor, eu diria. Falando em explosão de sabor, vamos para as últimas aqui da nossa enquete. O José Aparecido disse o seguinte: minha sobremesa da vida é o bolinho de chuva da minha tia, que não está mais entre nós, mas quando eu era criança, ela fazia e depois eu fiquei adulto e na casa dela, com os ingredientes, recebi a receita, mas nunca consegui fazer igual. Pois é, José, tem coisas na vida que a gente não consegue reproduzir nunca mais, né? Quem viveu, viveu, e aquilo fica registrado para sempre na nossa memória. E eu quero fechar, então, com o nosso poeta, Marcelo Stanjuk, subchefe Renan Mesa 67, o poeta voltou. Se Go Your Own Way fosse uma sobremesa, aquele falando da música do Fleetwood Mac, né? Seria um pudim de leite deixado sozinho na mesa depois da festa. Bonito, dourado, doce na primeira colher, mas com aquele gosto de saudade queimando no caramelo. Porque algumas despedidas parecem isso, macias por fora e tremendo por dentro. Pois é. Não tenho nem mais o que falar, tá aí o recado do Marcelo, nosso poeta, participando da enquete de hoje. E assim fechamos o à la carte dessa quinta-feira, nosso menu servido em forma de música boa, sempre ao meio-dia, aqui nas ondas da Mundo Livre. Amanhã tem mais e eu volto já já com a nossa programação da tarde. Fica comigo.
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0: Olá, já estamos de volta aqui nas ondas da Mundo Livre, comigo Renan Zamilier, até às 3 da tarde e muita gente talentosa tocando na sua quinta. Agora, Foo Fighters, Everlong.

0: Mundo Livre, sua atitude sonora, fechando essa sequência com Coldplay, Him for the Weekend, e antes teve também o Lobão com Blá Blá Blá, Eu Te Amo, Rádio Blá. Break rápido agora pra gente calcular a próxima rota, e enquanto isso, eu te convido a abrir o aplicativo da Mundo Livre e correr lá dar uma olhadinha nas promoções que estão rolando. Recomendo.
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0: Muito bem, fechando mais um bloco, você curtiu o som dos irlandeses do U2 com Pride e antes No Doubt com Just a Girl. O No Doubt é a banda que tá aí na sua primeira residência em Las Vegas para uma série de shows no The Sphere, aquele teatrão incrível que faz projeções em 360 graus, com qualidade 16K, uma experiência sensacional, e você pode conferir as imagens já, vários portais estão publicando esses shows do No Doubt, estão rolando no Spheres, e você pode dar uma olhadinha nas imagens para entender a magnitude desses shows. Bom, vamos seguir em frente agora também, depois de um break rápido, e na volta eu trago para você os Rolling Stones.
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0: Mundo Livre, sua atitude sonora. Esse foi o Engenheiros do Havaí com Toda Forma de Poder. E antes teve a novíssima do Arctic Monkeys, Opening Night, que tá fazendo um baita sucesso aqui na programação. E você pode ajudar que ela continue deixando seu like lá no app da Mundo sempre que ela tocar. Agora são 2:03 e eu volto já.
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8: Aqui é Silvia Sprenger e esse é o Rock and Run. Você fazia balé quando era mais jovem e morre de saudades? Pois saiba que há cada vez mais pessoas maduras aderindo ou voltando para a prática do balé. Além do lado lúdico da dança e de trazer boas recordações da infância ou da adolescência, o balé ajuda a modelar o corpo, fortalecer a musculatura e perder peso.
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0: Olá, você está na Mundo Livre, sua rádio de atitude, comigo, Renan Zamilian, tocando essa programação até às 3 da tarde e trazendo agora o rei do pop, sempre bombando, Michael Jackson, Don't Stop Till You Get Enough.
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0: Mundo Livre, sua atitude sonora. Você acabou de ouvir The Offspring, Come Out and Play. E antes, Mamonas Assassinas com Cabeça de Bagre 2. Quem abriu o bloco? Michael Jackson, provando pra todo mundo que é impossível ser triste com essa música. Inclusive, tem um post bem legal lá no Instagram da Mundo, contando um pouquinho da história dessa canção, que é um marco, né, na carreira do Michael Jackson. E pra rir, tem um story bem engraçadinho por lá também. Então, don't stop till you get enough e vem comigo, que eu volto já já trazendo o Kiss.
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0: Mundo Livre, fechando essa sequência, você curtiu Imagine Dragons com Enemy e ainda rolou a Rebeldia dos Titãs com a voz do Arnaldo Antunes batendo o pé em Não Vou Me Adaptar. Tá aí as mensagens dos caras pra você e logo depois a gente volta, agora depois de um break, com as guitarras incendiárias do Jimi Hendrix. 2 horas e 38 minutos aqui na Mundo Livre.
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0: Mundo Livre, sua atitude sonora, fechando meu horário com os ingleses do Depeche Mode, Just Can't Get Enough. E antes, ainda rolou Bon AM com Rivers of Babylon, pra fechar em alto astral aqui o nosso comecinho de tarde, que segue em frente agora com a Flávia Rocha assumindo na sequência. Muito obrigado pela sua companhia e a gente se encontra novamente amanhã a partir das 11, beleza? Um beijão pra você, fique bem e tchau, tchau.
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Oiê, boa tarde, ótima quinta-feira para você que segue ligado aqui na Mundo Livre, sua atitude sonora. Agora é comigo, Flávia Rocha, chegando hoje com o nosso querido Madman, Ozzy Osbourne. Mundo

0: Mundo Livre, sua atitude sonora, Soundgarden, Black Hole Sun, fechando minha primeira sequência nessa quinta-feira, 14 de maio. Bora seguir comigo até as 8 da noite, tá chegando muita sonzeira boa e já já tem inclusive o nosso Mundo Livre Flow, já sabe, né? São 10 sons diretos, sem intervalos, pra você se deliciar por aí. Bora juntos, agora 3h20, volto já.
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1: Red Hot Chili Peppers aqui no Flow, Can't Stop. Ainda Aerosmith, Full Circle, Barão Vermelho, Beth Balanço e New Radicals e Pink Floyd para abrir essa edição com 10 sons direto. Mundo Livre Flow, a gente curtiu então nossa primeira parte dessa edição. Agora 3h45, ótima tarde. Bora seguir no Flow, tem Lynyrd Skynyrd, Sweet Home Alabama.
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0: aí, fechando a tampa dessa edição do Flow Green Day, Welcome to Paradise. Também The Outfield, Your Love, Engenheiros, Havaí Infinita Highway e Oasis Wonderwall. 4:05, o Flow volta hoje com 10 sons direto às 7 da noite. Ótima quinta-feira pra você. Break rápido, já já tô de volta. 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

0: Demais, som do Supergrass aqui na Mundo, alright. Também Outkast, Hey I, Man Network, It's a Mistake. Banda que se apresentou nessa semana em Curitiba, né? Fez um super show no Iglu Super Hall na terça-feira. Galera aí, os fãs da banda estiveram lá em peso. Muitos ouvintes da Mundo Livre, né? Também reportando pra gente aqui como foi curtir mais um showzaço por aqui. 4 horas e 21 minutos. 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

0: Luzera boa rolando por aqui com Linkin Park, Crawling na sua Atitude Sonora. Também Bruno Mars com o novo som I Just Might, Legião Urbana, Ainda é Cedo e AC/DC Thunderstruck. 17 minutos para as 5 da tarde. Já já tem mais sons chegando ainda antes do nosso Por Dentro do Mundo às 5 da tarde.
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0: Mundo Livre, sua atitude sonora. Bidiz nos embalos de quinta-feira à tarde por aqui com Stayin' Alive. Também Simple Plan, When I'm Gone e Metallica, Enter Sandman. Tô rindo por aqui porque acabei de ler a mensagem do nosso ouvinte Marcos Vinícius de Uberlândia. Ele falou o seguinte: Bidiz, bem na hora que estou na esteira, me senti o John Travolta agora. Fazendo passinhos de dança na esteira ao invés de caminhar, o Marcos Vinícius. Valeu, meu querido, pela sintonia. Bora seguir juntos por aqui que já já tá chegando o nosso Por Dentro do Mundo. Música, informação e, claro, sua participação por aqui também.
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5:05. Bom fim de tarde de quinta-feira, 14 de maio. Por aqui, agora é comigo, Flávia Rocha, assumindo mais uma edição do Por Dentro do Mundo, sua revista no rádio, até às 7 da noite, com música e informação. E claro, sua participação sempre muito bem-vinda por aqui. Já estou com o WhatsApp aberto, esperando suas mensagens, o seu salve. Então, bora participar comigo. Enquanto eu começo de som, Stone Temple Pilots, Interstate Love Song.

0: Mundo Livre, sua atitude sonora, que tal, hein? Paulo Ricardo por aqui com sua releitura de Será, da Legião Urbana. Lembrando, hein, atração de encerramento da corrida Mundo Livre 2026. É o cara, Paulo Ricardo, dia 15 de agosto, no Parque Autódromo. Antes por aqui, Roxette, The Look, Kings of Leon, Notion. E começamos com Stone Temple Pilots, Interstate Love Song. Chegando na área por aqui, nossos ouvintes, neste fim de tarde, comecinho do Por Dentro do Mundo, Clóvis Martins, boa tarde Mundo Livre, Flavinha, ótimo final de tarde a todos. Nilson Fleischmann, olá Flavinha, tudo certo por aí? Passadinha rápida, só para dizer que estou sempre ligadaço, abraços, valeu Nilson. Roger Pereira de Andrade, também ligado por aqui, mandando o seu salve. E o Emerson Xavier. Adivinha quem está virando um Herbie hoje? 53 primaveras. Sim, o próprio. Parabéns, Emerson, querido. Feliz aniversário, muitas saúdes e muito som sempre para você. Obrigada sempre pela parceria, pela companhia aqui na Mundo Livre, viu? Espero que o programa te parabenize aí com ótimos sons, que você curta muito. Bora seguir juntos, 5h19, bora começar de notícia então, né? O músico Paulinho da Costa entrou oficialmente para a história da música mundial nesta quarta-feira. O percussionista recebeu sua estrela na calçada da fama de Hollywood em Los Angeles, tornando-se a primeira pessoa nascida no Brasil a receber essa homenagem. Paulinho participou de inúmeras gravações importantes da música pop. Desde os anos 70, o músico carioca gravou com artistas como Michael Jackson, Madonna, Elton John, Stevie Wonder, Miles Davis e Earth, Wind & Fire. Seu trabalho também aparece em trilhas de filmes clássicos como Saturday Night Fever, Dirty Dancing, Purple Rain e Jurassic Park. Nas gravações do álbum Thriller do Michael Jackson, por exemplo, o Paulinho inseriu ali o som da cuíca na introdução de Wanna Be Starting Something, e em Billie Jean utilizou elementos como agogô e cabaça metálica, levando instrumentos profundamente ligados à música brasileira para um dos discos mais vendidos de todos os tempos. A trajetória do percussionista virou tema do documentário The Groove Under the Groove, os sons de Paulinho Costa, que foi lançado recentemente aí pela Netflix. Parabéns ao Paulinho da Costa, é o Brasil lá na calçada da fama. Legal demais, hein? 5h21, segue comigo que eu volto já com sua revista no rádio.
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0: ainda Mundo Livre, Didi, Slow Emotion, Replay, Lulu Santos, Apenas, Mais Uma de Amor, também a nova dos Foo Fighters, Unconditional e Rolling Stones, Start Me Up. 5:40, quero mandar um beijão para nossa ouvinte mirim, a Betina, que tem 12 aninhos e mandou sua mensagem em inglês aqui no Whats, pedindo para ouvir o som do Stone Temple Pilots, Interstate Love Song, Please, I Love This Song. Betina, meu amorzinho. A gente tocou esse som abrindo Por Dentro do Mundo de hoje. Acho que você ligou o rádio provavelmente um pouquinho depois, então vou ficar te devendo. Mas que bom saber que você tá junto com a gente por aqui. Bora seguir de notícia? Olha só essa, hein? O filme sobre o Ozzy Osbourne deve estrear em 2028. O aguardado filme biográfico do Príncipe das Trevas já está em desenvolvimento e com o roteiro praticamente finalizado. O filho de Ozzy, Jack Osbourne, declarou que a equipe trabalha agora na escolha do diretor e que provavelmente o projeto não será lançado antes de 2028. O filme, ainda sem título oficial divulgado, foi anunciado originalmente em 2021 como uma coprodução entre a Osbourne Media, Sony Pictures e Polygram Entertainment, com foco não apenas na carreira musical de Ozzy, mas também na sua relação com a esposa e empresária Sharon Osbourne, que também acompanha essa produção com os filhos. Porém, eles decidiram reduzir o período abordado. A nova versão do filme deve focar no fim da passagem do artista pelo Black Sabbath, no início da carreira solo e no relacionamento com Sharon durante os anos 80. Jack Osbourne também revelou anteriormente que a produção já definiu o ator que vai interpretar Ozzy, embora o nome dele ainda não tenha sido divulgado. Quem será, hein? Fiquei me perguntando por aqui e resolvi também dividir essa dúvida com vocês. Aliás, quem você escolheria para interpretar Ozzy Osbourne no cinema, hein? Quem você acha que tem o perfil do Príncipe das Trevas? Quem você colocaria como o ator, o protagonista do filme biográfico de Ozzy Osbourne, hein? Me conta por aqui, tô esperando sua mensagem e volto já com mais música e informação aqui no Por Dentro do Mundo.
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0: Delícia demais esse som aqui nesse finzinho de tarde de quinta-feira com Beach Boys, Wouldn't It Be Nice. Também rolou Skank, Pacato Cidadão, Kansas, Carry On My Wayward Son. 6:02, bom comecinho de noite de quinta-feira para você. A FIFA está apostando em uma experiência cada vez mais próxima do modelo de entretenimento do Super Bowl para a próxima edição da Copa do Mundo. E anunciou hoje as atrações do primeiro show de intervalo da história na final do torneio, marcado para o dia 19 de julho no MetLife Stadium. E as atrações serão Madonna, Shakira e BTS. A iniciativa faz parte de uma parceria firmada em 2024 entre a Global Citizen e a FIFA. E para o show deste ano, a curadoria artística ficou sob responsabilidade de Chris Martin, vocalista do Coldplay, e presença frequente ali nos projetos da Global Citizen. E existe ainda a expectativa de que ele participe da apresentação ao vivo. Essa é uma transformação importante no formato da Copa do Mundo, que vem ampliando o espaço para espetáculos musicais dentro da competição, que também tem um objetivo social. As apresentações fazem parte de uma campanha de arrecadação para o Fundo Global de Educação Cidadã da FIFA, iniciativa criada para ampliar o acesso de crianças ao redor do mundo à educação de qualidade e ao futebol. 6:04, tá aí os shows então do intervalo da final da Copa do Mundo divulgados hoje, né? Madonna, Shakira e BTS. Na enquete de hoje, perguntei quem você escolheria para interpretar Ozzy Osbourne no cinema, já que a biografia do cara, o filme, sai ali por meados de 2028. O Gustavo Volsi, eu colocaria Keanu Reeves para ser o Ozzy. O cabelo preto já combina bastante, né? O André, boa noite, Flavinha. Ninguém melhor que a ministra Damaris Alves para interpretar o Ozzy. Meu Deus, o pior, gente, eu devo confessar que a montagem que ele mandou por aqui com óculos escuros, a lá Ozzy, ficou ótima. Patrícia Colveiro, eu acho que um ator que seria legal para interpretar o Ozzy seria o Jared Leto. Ia ficar bem massa. Acho que ele tem o perfil para esse tipo de personagem. Legal demais, hein, Paty? Até porque o cara também é músico, então já teria esse plus aí na atuação. O Daniel Ribeiro também foi nessa, hein? Jared Leto sem barba faria um bom Ozzy novinho no tempo do sábado. A Ju Castro por aqui mandando o seu oizinho no final da tarde. Já tenho mais algumas mensagens engatilhadas por aqui contando quem você acha que seria um ator, um bom ator para interpretar Ozzy Osbourne no cinema. Você é o diretor, hein? Você escolhe. Libera a criatividade, me conta por aqui e manda essa mensagem. Já já tem Replay Mundo Livre, hein? Segue comigo. 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

0: volta por aqui, tamo junto nesse finzinho de tarde de quinta-feira. Bora agora saber qual a música mais curtida de hoje no Replay Mundo Livre?
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0: E tem essa preciosidade aqui, ó, Bonnie M.

0: Mundo Livre e sua atitude sonora com R.E.M., Shiny Happy People. Também novidade aqui na programação com a banda Dexter and the Moon Rocks. Eles fazem esse som que eles intitulam de Western Space Grunge. Você ouviu a faixa Freaking Out e também o replay Mundo Livre trazendo Bonnie M., Rivers of Babylon. Nossa ouvinte, deixa eu achar o nome dela aqui, Vivian, falou o seguinte, que ela é Uber, tá sempre acompanhando a gente, ouvinte de muitos anos, mas esse som ela teve que se obrigar a mandar mensagem pela primeira vez. Vocês são feras, lembrou os churras de família de mil anos atrás. Muito bom, valeu Vivian, querida, seja sempre bem-vinda a participar por aqui, viu? Bora seguir de mais notícia. Mais de 5 décadas depois de revolucionar o rock progressivo, o Pink Floyd acaba de receber uma homenagem histórica no Reino Unido. A Royal Mint, a tradicional Casa da Moeda Real Britânica, revelou nesta quinta-feira uma moeda comemorativa oficial dedicada à banda, celebrando o legado de um dos nomes mais influentes da história da música. O destaque da peça é o icônico prisma de The Dark Side of the Moon, clássico lançado em 1973. Um dos discos mais vendidos de todos os tempos. O design da moeda foi criado por Henry Gray e traz o famoso feixe de luz atravessando o prisma, uma imagem que foi eternizada, né, pela arte original de Storm Thorgerson e George Hardy. Algumas versões ainda terão efeito especial nessa moeda em arco-íris, recriando visualmente a estética do disco. Já pensou que coisa linda? E essa homenagem coloca o Pink Floyd ao lado de artistas como David Bowie, George Michael, Paul McCartney e Freddie Mercury, que também já foram celebrados na série Music Legends da Royal Mint. As moedas podem ser adquiridas no site da Royal Mint por preços a partir de 18 euros, cerca de 128 reais por uma moedinha. 6h23, uma moedinha bem especial, diga-se de passagem, né? Bom, a galera hoje conta por aqui quem escolheria para fazer o papel de Ozzy Osbourne, o príncipe das trevas no cinema. Marcela Forcadell, Flávia, é muito cedo para ficar ansiosa pelo filme do Ozzy, mas gosto muito do Christian Bale e Colin Farrell. Acho que o Christian Bale tem bem um jeitão também, hein, Marcela? Luiz Júnior, oi Flavinha, boa tarde. Na minha opinião, o ator Cillian Murphy, que fez o filme Oppenheimer, seria uma boa opção para interpretar Ozzy. Bom, aquele olhão dele já entrega tudo, né? Uma boa caracterização daria um jeito também. O Bruno César Kulkamp, boa noite. Eu acho que o ator que fez o Severus Snape em Harry Potter já tem todo o jeito das trevas. Fui pesquisar quem era o ator, porque eu confesso que não manjo de Harry Potter, e era o Alan Sidney Patrick Rickman, cara que já é falecido aí, mas realmente a caracterização parece muito. O Diego Ribaschi, faço coro para o Jared Leto. Será que vem aí, gente? Quem será que o filho do Ozzy Osbourne está escalando? Aliás, já escalou para esse papel, ainda é mistério, né? A Camila Noronha, oi Flavinha, boa tarde. Acho que o próprio Ozzy já tinha escolhido Denzel Washington. Desde que não seja Rami Malek, não tenho preferência. Para quem não pegou a referência, gente, o próprio Ozzy revelou em entrevistas aí que se um dia fizessem um filme sobre a vida dele, ele gostaria que o ator Denzel Washington o interpretasse. Mas o Jack Osbourne, filho do cantor, já deixou claro que não será ele. Bom, vamos esperar. Manda aquele salve por aqui pro Sandro Oliveira, Michelle Schmidt, galera sempre ligada também por aqui. E claro, tô esperando a sua mensagem. Volto já agora às 6h25.
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0: Alice in Chains, aqui na Mundo, No Excuse. Também Detonautas, Rádio Love Nacional. Agora 20 minutinhos para as 7 da noite. O tempo passa, mas a inovação permite parecer que o passado nunca foi embora. Os Rolling Stones lançaram, nesta quinta-feira, o clipe da música In The Stars. Inclusive, ontem a gente ouviu esse som aqui no Por Dentro do Mundo. Falamos, né, sobre a divulgação das faixas do novo disco. E essa faixa, In The Stars, é o primeiro single do novo álbum Foreign Tongues, que sai no dia 10 de julho. Mas no videoclipe que foi lançado hoje, a banda aparece rejuvenescida graças à tecnologia digital. O clipe, dirigido por François Rousselet e estrelado pela atriz Odessa Azion, de Marte Supreme, atingiu esse efeito usando a última palavra em termos de tecnologia deepfake. Vale a pena você dar um Google aí e assistir o novo clipe aí dos Stones in the Stars. Bom, seguimos por aqui com a enquete de hoje, né? Falando em videoclipe, falamos de cinema. Sim, vai sair em 2028 o filme contando a vida de Ozzy Osbourne. Não a vida toda, né? Mas um pedaço, um recorte ali da carreira dele e da história do casamento dele com a Sharon. E eu perguntei hoje quem você escolheria para fazer o papel de Ozzy Osbourne, né? Um papel que seria aí super icônico. Bom, a Mariane Riba, um bom ator para interpretar o Ozzy no cinema seria o Jack Black. Já imaginou? A Mari mandou inclusive uma foto do Jack Black todo caracterizado de Ozzy Osbourne. Falando em caracterização, quem já brincou de ser Ozzy por um dia foi a nossa ouvinte Sônia Maria Girardi. Mandou a fotinho dela ali também, caracterizada, com o olho bem marcado, perguntando, será que eu consigo papel? Brincadeiras à parte. Mas aposto no Keanu Reeves. Acho ele versátil e representaria bem o senhor Ozzy. Teve alguém que também falou aí do Keanu Reeves. O Thiago Preto, Regina Duarte. Foi a sugestão dele. A Giza, boa noite, Flavinha. Sem dúvidas, o maravilhoso Johnny Depp representaria Ozzy com maestria. Beijos. Confesso que foi a primeira pessoa que me passou pela cabeça também. Johnny Depp faz papéis aí também bem diferentões, com caracterizações exclusivas. Acho que também seria um bom papel para ele encarar. 6 horas e 43 minutos e você já sabe, tem alguma ideia de quem você escolheria para fazer o papel do Ozzy no cinema? Já já a gente volta com o último bloco do Por Dentro do Mundo.
1: Amy Winehouse.

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0: Mundo Livre e sua atitude sonora, fechando por dentro do mundo ao som do Prince, When Doves Cry e Ed Sheeran, Shape of You. 7:01, na enquete de hoje a galera estava dizendo quem escolheria para interpretar Ozzy Osbourne no cinema. Para fechar por aqui, o Roger Pereira de Andrade, eu colocaria Rodrigo Vivasso, Ozzy curitibano. Rodrigo, que é cara aí bem conhecido, né, na cena musical curitibana, já esteve à frente aí da banda Blindagem, grande vocalista, legal demais. E o Marcos Cardenas, boa tarde Flavinha, também concordo com Jared Leto para interpretar o Ozzy, ele ficaria bem no papel. É, a maioria dos votos por aqui hoje foram para Jared Leto, será que vem aí? Ah, quero mandar um beijão aqui para Andressa Mariana Howe, que mandou um vídeo bem fofinho dos seus filhos brincando e ouvindo a Mundo Livre. Diz que bom gosto musical se aprende desde cedo. Legal demais, gente. Beijão pra vocês. E ó, agradeço aqui as participações, as mensagens. E amanhã vamos sextar. Às 17h tem mais Por Dentro do Mundo, com mais música e informação pra você. Eu, Flávia Rocha, agradeço pela companhia até aqui e sigo com você ainda na próxima horinha. Já volto com o nosso Mundo Livre Flow e 10 sons direto. Ótima noite.
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0: Mundo Livre, sua atitude sonora, Joy Division, Love You Tears Apart, aqui no Flow, também Hurricanes, True Delights, Midnight Oil, The Dead Heart. Esse é o nosso Flow com 10 sons direto para abrir os trabalhos desta noite de quinta-feira. Seguimos por aqui agora com nossa segunda metadinha dessa edição. Tá chegando Black Keys, This Is Nowhere.
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0: Pra fechar essa edição do Flow, Bruce Springsteen, Dancing in the Dark. Também rolou Madonna, Like a Virgin e Limp Bizkit, My Way. O Flow tá de volta amanhã na programação com 10 sons direto em 4 edições pra você curtir. Uma ótima noite de quinta-feira. Volto já já, hein, com a minha última sequência de hoje, que vai abrir com Aerosmith. 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

0: Muito bom por aqui, Teddy Bears e Iggy Pop, Punk Rocker, para fechar meu horário nesta quinta-feira, aqui na sua Atitude Sonora. Eu, Flávia Rocha, agradeço pela companhia, a gente se encontra amanhã a partir das 3:00, e eu te deixo agora com a Rosana Baio, tocando os trabalhos, assumindo o comando da nave Mundo Livre. Ótima noite para você, fica bem, tchau, tchau.
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Ótima noite de quinta-feira para você que sintoniza Mundo Livre. Tudo bem? Eu sou Rosana Baio e sigo contigo aqui a partir de agora. Abrindo muito bem os trabalhos, tem The Killers com Mr. Brightside.

0: saindo no Mundo Livre, AC/DC com o Shock Me All Night Long. Antes rolou também Red Hot Chili Peppers com Decipher Song. Começando muito bem os nossos trabalhos aí desta noite de quinta-feira. Desde já quero agradecer a sua companhia, onde quer que você esteja. Você que me leva de carona, me acompanha pela internet. Tá me ouvindo aí no radinho? Valeu, viu? Seguimos juntos aqui nesta noite especial. Hoje, dia 14 de maio de 2026. Já bati o olho aqui e vi que a próxima do primeiro bloco é do Ramones. Então não sai daí, que já já tem mais.
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0: Saindo a Mundo Livre, o som de Charlie Brown Jr. com Zoe de Lula. Antes ouvimos também Puller of Mud com Blurry.
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Eu sou The Hives com a Hate to Say I Told You So e Beatles com a Hard Day's Night, fechando muito bem essa nossa primeira hora juntos. A partir de agora nós vamos ouvir a voz do Brasil e logo mais às 22 horas eu retomo nosso contato com muito mais sons de atitude pra gente curtir juntos, combinado? Então tá, até já!

0: Está no ar a Voz do Brasil. As notícias do governo federal que movimentaram o país no dia de hoje.
1: Olá, boa noite.
2: Boa noite para você que nos acompanha em todo o país.
1: Quinta-feira, 14 de maio de 2026.
2: Vamos ao destaque do dia, moradia digna.
1: Mais 380 famílias são contempladas.